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0: Banda Millennium, Cor de Caramelo. É o bailão da sexta-feira. É o bailão pra você dançar e se emocionar.
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0: Tem mais, claro que tem terceira dimensão. Não fosse tão frio, eu ia. Pra onde, Lodi? Lá pra Santa Catarina.

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2: Banda Universitária.

0: 20h44, já na sexta-feira, quase fechando o boteco, não, quase fechando o bolicho, banda Os Normais, me perdoe amor, banda Danúbio, quem ama cuida, Universitária, volta comigo, meu compadre Edson Rampanelli, boa noite, boa noite, boa noite. Estamos por aqui, junto contigo, meu compadre Lodi, estamos por aqui. Quero mandar um abraço aqui então pra família da Martinha, pro Roberto, o bomba, bomba, bomba esse, então tá, tchê. O Roberto, quando tiver um lançamento que vai ser, digamos, tá pensando agora, viu? Quando tiver um lançamento de música gaúcha, eu vou contratar ele pra anunciar, ele fala bomba, bomba, bomba, lançamento musical gaúcho. Um abraço, meu compadre. Tamo junto, misturado no Bolicho 89. Já já eu volto pra Barreu Rancho, levantar as cadeiras e passar o cadeado.
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0: Temos também o JM. Por que tem que ser assim? Amanhã não tem boliche? Não, amanhã não tem boliche. Eu volto no domingo, às 8 horas da manhã, combinado?
1: Companheirada, eu já vou me embora. Pois tá na hora.
0: O nosso contrato é o seguinte: eu vou pra casa, você continua aqui na Centro América. Daqui a pouco, já tem a Voz do Brasil, Love Line, a madrugada, o sertanejo. E amanhã cedo, o Fabiano começa tudo de novo. Tá bueno, tchê? Muito obrigado, meu compadre, um grande beijo, minha comadre, um queijo, um beijo, uma melancia. Claro, agradecendo sempre a Deus, né? Deus é tão bom para mim, que quando eu penso que não, ele me fala que sim. Banda PF do Bailão. Boa noite, até domingo, eu volto domingo às 8 horas da manhã.

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3: Está no ar a Voz do Brasil. As notícias do governo federal que movimentaram o país no dia de hoje.
4: Olá, boa noite.
5: Boa noite para você que nos acompanha em todo o país.
4: Sexta-feira, 3 de julho de 2026.
5: Vamos ao destaque do dia: educação, saúde e habitação.
4: Novos hospitais, inovação e atendimento especializado terão investimentos de mais de 465 milhões de reais.
5: Inaugurados 10 campi de institutos federais pelo Brasil.
4: Minha Casa Minha Vida entrega mais de 1.600 moradias em 6 estados.
5: Presidente Lula defende investimentos em infraestrutura social e acesso a serviços públicos essenciais.
6: É o dinheiro, que gera mais emprego, que gera mais renda, que gera mais desenvolvimento e que gera conquista para todo mundo. Esse é o dinheiro bom.
4: E ainda, fortalecimento do empreendedorismo.
5: Mais oportunidades para contratação de serviços pelo governo federal.
4: Desenrola MEI. Microempreendedores individuais que estão na dívida ativa poderão limpar o nome da empresa. Gabriela Noronha.
7: A iniciativa vai atender mais de 3 milhões de MEIs que possuem pendências na dívida ativa da União.
5: Você vai ouvir também incentivo à produção aliada à preservação ambiental.
4: Fundo Amazônia vai investir até 230 milhões de reais para fortalecer negócios na Amazônia Legal. André de Barros Lima.
8: O apoio inclui assistência técnica, formação, capacitação, assessoria para gestão e regularização documental.
5: Hoje na apresentação da Voz do Brasil, eu, Mariana Jungmann e Luciano Seixas.
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5: Ambulâncias, unidades odontológicas, inauguração de institutos federais e mais de 1.600 moradias.
4: O governo do Brasil realizou várias entregas nesta sexta-feira na saúde, educação e habitação, com investimentos de mais de 1 bilhão de reais pelo Programa de Aceleração do Crescimento.
5: A entrega foi feita ao mesmo tempo em 12 cidades diferentes.
9: Todas as entregas foram simultaneamente em cidades dos estados de São Paulo, Rio de Janeiro, Pernambuco, Amazonas, Piauí, Alagoas e Sergipe, com participação de ministros e autoridades locais por videoconferência. Na educação, foram inaugurados 10 novos campi de institutos federais, com investimento de 206 milhões e 600 mil reais, sendo 196 milhões de reais do novo PAC. As unidades ampliam a oferta de ensino técnico e profissionalizante, parte do plano de expansão da rede federal, que prevê a construção de 111 novos institutos em todo o país, com potencial para criar 155 mil novas vagas. O ministro da Educação, Leonardo Barchini, destacou que o governo investe em educação de qualidade e oportunidades para os estudantes.
10: Você entra aqui no ensino médio, você pode fazer graduação, você pode fazer licenciatura, você pode fazer curso subsequente, você pode fazer mestrado, doutorado, enfim. Isso aqui abre as portas para todas as oportunidades que os nossos jovens precisam.
9: Na saúde, o governo do Brasil anunciou investimentos de 464 milhões e 800 mil reais para fortalecer o Sistema Único de Saúde. O pacote inclui a entrega de ambulâncias, unidades odontológicas móveis, micro-ônibus para transporte de pacientes, equipamentos para hospitais e unidades básicas de saúde, além da ampliação do programa Agora Tem Especialistas. Também foram inauguradas novas estruturas hospitalares e anunciadas ações para ampliar o atendimento especializado e incentivar a inovação tecnológica no SUS, explica o ministro da Saúde, Alexandre Padilha.
11: É o Brasil ter cada vez mais capacidade de produzir aqui no Brasil os medicamentos, as tecnologias, o conhecimento necessário para cuidar da saúde do nosso povo, para a gente ficar soberano.
9: Na habitação, 1.619 novas moradias do programa Minha Casa Minha Vida foram entregues simultaneamente em 6 estados, beneficiando cerca de 6.500 pessoas. O investimento é de aproximadamente 263 milhões de reais. O ministro das Cidades, Vladimir Lima, disse que somadas as entregas realizadas nessa semana, já são 1.753 novas moradias destinadas a famílias de baixa renda em diferentes regiões do país.
12: Hoje nós temos 2.500.000 moradias contratadas no âmbito do programa Minha Casa Minha Vida. E vamos chegar até 3 milhões no final deste governo.
9: O presidente Lula defendeu investimentos em infraestrutura social e o acesso da população a serviços públicos essenciais.
6: Dinheiro bom é dinheiro investido em obra, em educação, em saúde, em ferrovia, em rodovia. É o dinheiro que gera mais dinheiro, que gera mais emprego, que gera mais renda, que gera mais desenvolvimento e que gera conquista para todo mundo. Esse é o dinheiro bom.
9: Somadas, as ações dessa sexta-feira representam mais de 930 milhões de reais em investimentos nas áreas de educação, saúde e habitação. Reportagem Pablo Mundim.
4: E o presidente Lula sancionou lei que cria a Universidade Federal do Esporte, vinculada ao Ministério da Educação.
5: A universidade vai, em um único local, desenvolver atividades de ensino, pesquisa, extensão e inovação, voltadas ao desenvolvimento da ciência do esporte.
4: Entre as finalidades estão capacitar profissionais para atuar em organizações esportivas e no treinamento de atletas e incentivar a produção de conhecimento científico e tecnológico na área.
5: Com sede em Brasília, a universidade poderá instalar campi em outros estados.
4: Mais fôlego para quem empreende no Brasil.
5: Essa semana, o governo federal anunciou medidas para quem trabalha como MEI.
4: Hoje foram anunciadas mais duas novidades: o Desenrola MEI, voltado para quem precisa regularizar dívidas fiscais,
5: e a expansão do Contrata Mais Brasil, plataforma que conecta os empreendedores que querem prestar serviços a órgãos públicos.
7: O Desenrola MEI vai permitir que microempreendedores individuais de todo o Brasil renegociem dívidas tributárias. A iniciativa vai atender mais de 3 milhões de MEIs que possuem pendências na dívida ativa da União. Serão atendidos empreendedores com débitos de até 20 mil reais. Entre as facilidades inéditas está o parcelamento dos débitos em até 145 meses ou mais de 12 anos. Os descontos sobre juros, multas e encargos legais podem chegar a 70%. Annelise Lenze, procuradora da Fazenda Nacional, explica o objetivo.
13: É um programa de transação tributária customizado para sustentabilidade do pagamento e para a saúde financeira desses MEIs e que vem fechar o ciclo de estímulo a novos créditos, a novos negócios, ao desenvolvimento econômico e social e a proteção também, proteção social de cada um desses MEIs.
7: Outra nova medida é a expansão do Contrata Mais Brasil, que facilita a contratação de microempreendedores individuais. O profissional se cadastra na plataforma e pode prestar serviços para os governos federais, estaduais e municipais, como pintura, manutenção, entre outros. O programa agora terá 141 atividades econômicas contempladas. Antes eram 107. Foram incluídos serviços como alimentação, fotografia, produção cultural, estética e organização de eventos. Além disso, mais instituições estão aderindo à plataforma. Quase 90 novos órgãos aderiram ao sistema, incluindo o Banco do Nordeste e a Fiocruz. O ministro do Empreendedorismo, Paulo Pereira, fala quantos empreendedores podem ser alcançados com as mudanças.
14: Bancos públicos, empresas estatais, serviços federais passam a incluir os seus serviços no Contrata Mais Brasil, ao mesmo tempo que mecanismos de busca ativa desses MEIs farão um esforço para incluir algo como um potencial de 5,5 milhões de MEIs, algo como que pode chegar a 6 milhões de MEIs na plataforma pública. Então, uma plataforma de compras públicas voltada para os MEIs.
7: Os anúncios fazem parte de uma série de medidas anunciadas para os microempreendedores. Na segunda-feira, o presidente Lula já havia enviado ao Congresso Nacional a proposta de reajuste do teto de faturamento do MEI, de 81 mil para 140 40 mil por ano. Atualmente, o Brasil possui mais de 16 milhões de microempreendedores individuais. Reportagem Gabriela Noronha.
4: Quem tem interesse em participar do Desenrola MEI poderá acessar o sistema a partir do dia 6 de julho no site www.regularize.pgfm.gov.br.
5: O programa Gás do Povo agora chega a 100% dos inscritos no Cadastro Único de Programas Sociais do Governo do Brasil.
4: São mais de 15 milhões de recargas do botijão de gás de 13 quilos que estarão disponíveis aos beneficiários a partir do próximo dia 10 de julho.
15: Para a dona de casa Maria José de Carvalho, o botijão de gás na cozinha é motivo de alívio. Moradora do Sol Nascente no Distrito Federal, ela recebe o botijão gratuitamente por meio do Programa Federal Gás do Povo. Segundo Maria, foi graças ao programa que ela deixou para trás o fogão a lenha.
16: Quando eu morava no barraco de madeira, eu cozinhava na lenha, porque aqui é uma quadra que ninguém presta nada para ninguém, né? Agora melhorou um pouco.
15: Lançado em setembro de 2025 para substituir o antigo Vale Gás, o programa Gás do Povo é administrado pelos Ministérios de Minas e Energia e do Desenvolvimento e Assistência Social, Família e Combate à Fome. Segundo o governo federal, já são quase 15 milhões de recargas gratuitas realizadas em todo o Brasil desde o início do programa, como explica o ministro de Minas e Energia, Alexandre Silveira.
17: É 100% de cobertura. Já são 15 milhões de recargas. Hoje o país todo está coberto. Onde não tem revenda, as distribuidoras estão chegando com a entrega em veículos móveis e todo o público-alvo, que é o público do Cade Único, já recebe o botijão de gás, essa grande medida de proteção social.
15: Em julho, os beneficiários do programa poderão retirar a recarga gratuita do botijão de gás de 13 quilos a partir do dia 10. O benefício ficará disponível até 9 de agosto. A retirada do botijão pode ser feita diretamente nas 26 mil revendas credenciadas, espalhadas por mais de 4.800 municípios brasileiros. Com locução de Nazi Brum, reportagem de Gabriela Noronha.
5: O Escritório Nacional Antifacção foi inaugurado nesta sexta-feira, no Rio de Janeiro.
4: A nova estrutura, lançada pelo Ministério da Justiça e Segurança Pública, integra o programa Brasil.

0: dessas informações locais, estabelecimento de estratégias customizadas específicas para cada realidade local, o Ministério da Justiça se faça presente.
1: Em 2016, foi sancionada uma nova lei contra o tráfico de pessoas, que virou um marco para o Brasil.
2: Ela aumentou a possibilidade de investigação, a criminalização e as penas, além de garantir maior assistência às vítimas.
1: Para celebrar os 10 anos da lei, novas parcerias foram firmadas para combater esse tipo de crime.
3: Disfarçado de oportunidade de trabalho no exterior, o tráfico de pessoas segue fazendo vítimas no Brasil. Uma nova rota identificada pelo Ministério da Justiça e Segurança Pública tem um destino líder, Camboja, na Ásia. 44 brasileiros foram aliciados no ano passado para atuarem em centros de crimes digitais naquele país, como explica o diretor do Departamento de Migrações da Secretaria Nacional de Justiça do Ministério da Justiça e Segurança Pública, Vitor Semple.
4: Brasileiros estão sendo vítimas de esquemas, os chamados scam centers, que são brasileiros sendo transportados, exportados por meio de aliciamento para o Camboja e para os outros países para dar golpes digitais em brasileiros aqui no Brasil.
3: No ano em que a Lei Brasileira de Enfrentamento ao Tráfico de Pessoas completa 10 anos, o Ministério da Justiça lançou duas parcerias para ampliar as ações de prevenção desse crime no país. A primeira é no campo dos esportes, com a criação de uma cartilha que orienta atletas, familiares, treinadores, dirigentes e demais profissionais sobre os riscos do aliciamento por falsas promessas de contratos e oportunidades esportivas. Para o coordenador-geral de inteligência esportiva do Ministério do Esporte, Diogo Silva, grandes eventos esportivos podem ajudar a dar visibilidade ao tema.
5: Colocando isso dentro do contexto atual que nós estamos vivendo, onde a Copa do Mundo Futebol Feminino vai ter a oportunidade de apresentar essa proposta para as pessoas e alertar as pessoas.
3: Outra iniciativa é a campanha da Agência Nacional de Aviação Civil para conscientização sobre tráfico de pessoas e trabalho escravo. De acordo com Diana Helena Ferreira, da Agência Nacional de Aviação Civil, profissionais que atuam em aeroportos são capacitados para reconhecer situações de risco e denunciar.
6: Por meio dos treinamentos, eles conseguem identificar sinais, né, que algumas, né, possíveis vítimas podem manifestar, como de nervosismo, às vezes não saber responder determinadas perguntas dos agentes, né, eles sabem um canal, por exemplo, para acionar a Polícia Federal ou outro órgão policial que esteja no aeroporto.
3: Os homens já foram maioria nos casos de tráfico para trabalho em condição análoga à de escravo, mas dados recentes do Ministério da Justiça e Segurança Pública mostram que as mulheres passaram a ser as principais vítimas, principalmente quando se refere à exploração sexual. Quanto à faixa etária, a maioria das pessoas identificadas está em idade economicamente ativa, entre 18 e 59 anos. Reportagem Graziele Bezerra.
2: E mais um aliado no combate ao feminicídio.
1: Está em construção uma linha do tempo que mostra o caminho percorrido pelas vítimas de violência desde o primeiro boletim de ocorrência.
2: Com esse histórico, será possível criar mecanismos de alerta para a atuação preventiva das autoridades antes que o crime aconteça.
7: Os casos de feminicídio no Brasil recuaram 11,45% nos primeiros meses após o lançamento do Pacto contra o Feminicídio em fevereiro deste ano. Isso representa 30 vítimas a menos em relação ao mesmo período do ano anterior. Ainda assim, entre abril e maio, 232 mulheres foram assassinadas em razão do gênero. E para fortalecer a luta contra o feminicídio, uma nova estratégia está sendo desenvolvida. Trata-se de uma linha do tempo que cruza dados dos boletins de ocorrência de violência doméstica registrados pelas vítimas. A ideia é agir preventivamente, como explica a idealizadora do sistema, Luana Teixeira, servidora da Secretaria Nacional de Segurança Pública.
8: O feminicídio, ele é o final de toda uma escalada da violência. A partir do momento que essa mulher entrar num ciclo de violência, no primeiro boletim de ocorrência, nós vamos emitir um alerta para todas as autoridades envolvidas, né? Para que ela não chegue no ápice do feminicídio. Como a gente observou, 15% morrem até 12 meses e 18% morrem até 24 meses. Nossa expectativa principal é essa, é salvar vidas em vez de contar as mortes.
7: A ferramenta faz parte do Centro Integrado Mulher Segura,

0: estrutura dentro do Ministério da Justiça e Segurança Pública que usa inteligência e integração de dados para proteger mulheres em todo o Brasil. Para a construção da linha do tempo, foram reunidos dados das secretarias de segurança estaduais e do Banco Nacional de Boletins de Ocorrência. Com as informações, também é possível construir um histórico de atuação dos agressores, de acordo com Luana Teixeira.
1: Às vezes ele comete uma violência aqui no estado, mas ele vai para outro estado e lá não consta que ele cometeu essa violência, porque os sistemas não se conversam. E como mulher segura, você vai conseguir olhar tudo isso. Eu consigo ver que esse cara já fez, já praticou violência em vários outros estados.
0: Embora a plataforma ainda esteja em fase de estruturação, já conta com perfis específicos para delegacias e órgãos do judiciário, possibilitando notificações automáticas e a visualização do histórico da vítima e do agressor em diferentes estados. O próximo passo é integrar esses dados ao Sistema Único de Saúde para detectar casos de violência subnotificados. Reportagem Luciana Colares de Holanda.
2: O governo do Brasil finalizou a cessão da área da favela do Moinho para o governo de São Paulo.
3: O terreno na capital paulista era da União e abrigou cerca de 850 famílias.
2: Hoje, no ato de assinatura, a ministra da Gestão e da Inovação, Esther Dweck, destacou o atendimento habitacional às famílias como parte da negociação.
4: Acho que esse momento agora ele vai encerrar um capítulo e começar um novo, né? Justamente naquela área que era a favela do Moinho, que agora vai se tornar o Parque do Moinho. Para que a gente pudesse transformar aquela área num parque, a gente precisava garantir a moradia digna para as pessoas que estavam ali naquela região. O governo federal, por meio do Minha Casa Minha Vida, entraria com 180 mil e o governo do estado com 70 mil para permitir que as pessoas pudessem comprar uma casa de até 250 mil. Então, a grande maioria pôde ficar no centro da cidade, porque essa é uma área extremamente central e essa era uma dos pleitos das famílias, que elas não fossem deslocadas do centro da cidade.
3: Até agora, 84% das famílias já estão com novos imóveis contratados.
2: O governo paulista terá 48 meses para concluir as obras de construção do novo parque.
3: Comunidades da Amazônia que atuam com produtos da biodiversidade.
2: Serão financiadas ações para fortalecer os negócios com foco na conservação ambiental.
5: O Fundo Amazônia vai investir até 230 milhões de reais para fortalecer negócios comunitários da sociobioeconomia em todos os estados da Amazônia Legal. O investimento vai ocorrer por meio do edital Prospera Amazônia, lançado pelo Ministério do Meio Ambiente e Mudança do Clima e que é fruto de um acordo de cooperação com o BNDES, o Banco Nacional de Desenvolvimento Econômico e Social. O edital vai selecionar organizações para oferecer serviços a empreendimentos comunitários que trabalham com produtos e serviços da sociobiodiversidade e que sejam formados principalmente por povos indígenas, quilombolas, extrativistas, ribeirinhos, agricultores familiares e demais povos e comunidades tradicionais. O apoio inclui assistência técnica, formação, capacitação, assessoria para gestão e regularização documental. Também contempla serviços de adequação sanitária e ambiental, certificação, agregação de valor, acesso a crédito e a mercados. Ao todo, o edital poderá apoiar ações em até 106 municípios da Amazônia Legal. A chefe do Departamento de Gestão do Fundo Amazônia do BNDES, Fernanda Garavini, destaca a importância dessa parceria entre o banco e o Ministério do Meio Ambiente e Mudança do Clima.
6: Com essa parceria, o Ministério de Meio Ambiente e Mudança do Clima e o BNDES, usando os recursos do Fundo Amazônia, pretendem transformar a produção sustentável dos territórios amazônicos em negócios mais estruturados, capazes de gerar renda, ganhar escala e acessar novos mercados, sem abrir mão da conservação da floresta e dos modos de vida dessas populações, que protegem a floresta.
5: Gerido pelo BNDES, sob coordenação do Ministério do Meio Ambiente e Mudança do Clima, o Fundo Amazônia já apoia mais de 150 projetos, estando presente em 73% dos municípios dos 9 estados da Amazônia Legal. Reportagem André de Barros Lima.
3: Os Exame Nacional do Ensino Médio 2026 já contabiliza mais de 5 milhões de inscritos.
2: É o maior número já registrado pelo exame desde 2022.
3: Entre as principais novidades dessa edição está a inscrição automática dos estudantes concluintes do ensino médio da rede pública.
2: Outra mudança foi o aumento no número de municípios onde as provas serão realizadas.
3: Nesse ano, o exame será aplicado nos dias 8 e 15 de novembro em todos os estados e no Distrito Federal.
2: Principal porta de entrada para a educação superior no Brasil.
3: É utilizado para ingressar em universidades públicas por meio do Sistema de Seleção Unificada, o SISU, ou em instituições privadas pelo ProUni, o Programa Universidade para Todos.
2: Também é utilizado por estudantes que buscam financiamento em instituições de ensino pelo FIES.
3: E fique de olho, as inscrições para quem quer participar do FIES abrem no dia 14 de julho.
7: O Ministério da Educação publicou o edital do processo seletivo do FIES, Fundo de Financiamento Estudantil, para o segundo semestre de 2026. As inscrições são gratuitas e estarão abertas de 14 a 17 de julho, exclusivamente pela internet no endereço acessounico.mec.gov.br/FIES. Neste ano, o MEC oferece mais de 112 mil vagas para o FIES, considerando os processos seletivos do primeiro e do segundo semestre. Para se inscrever, é necessário ter participado do Exame Nacional do Ensino Médio, o Enem, a partir da edição de 2010. No exame, o candidato deve ter obtido média aritmética de no mínimo 450 pontos nas 5 provas, sem ter zerado a redação. Além disso, não deve ter participado na condição de treineiro. Outra exigência é possuir renda bruta familiar mensal por pessoa de até 3 salários mínimos. O resultado da pré-seleção na chamada única vai ser divulgado no dia 30 de julho. Reportagem, Júlio César de Oliveira.
2: A Advocacia Geral da União notificou hoje a Google, controladora do YouTube, para que retire do ar perfis que promovem e facilitam a criação de plataformas de apostas não autorizadas a operar no país.
3: Os perfis em questão divulgavam conteúdos com tutoriais de como criar uma plataforma de cassino, por exemplo, ou de estímulo ao jogo do bicho, que é proibido pela legislação brasileira.
2: Apostas de cota fixa, como as chamadas bets, só podem ser exploradas mediante prévia autorização do Ministério da Fazenda.
3: E essas foram as notícias do Governo do Brasil.
2: Uma realização da Secretaria de Comunicação Social da Presidência da República.
3: Com produção da empresa Brasil de Comunicação.
2: Fique agora com as notícias do Poder Judiciário e do Congresso Nacional. Boa noite, bom fim de semana.
3: A gente volta na segunda-feira. Boa noite.
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9: Você vai ouvir agora notícias do Poder Judiciário.
10: Presidente do STF defende a atuação conjunta das cortes latino-americanas para proteger a democracia.
11: STJ julga primeiro repetitivo em sessão totalmente virtual e define requisitos para justiça gratuita a pessoas jurídicas.
10: TST recebe relatório sobre estudo inédito sobre a exclusão de pessoas LGBTQIAPN+ no mercado de trabalho.
11: Boa noite, eu sou Marcela Luiz.
10: E eu sou Walter Lima.
11: O presidente do Supremo Tribunal Federal e do Conselho Nacional de Justiça, ministro Edson Fachin, defendeu uma atuação articulada entre as cortes constitucionais da América Latina para fortalecer a proteção da democracia, da independência judicial e dos direitos fundamentais.
10: A declaração foi feita durante o 31º encontro de tribunais, cortes e salas constitucionais da América Latina e do Caribe, realizado em Montevidéu, no Uruguai. Fernanda Porto.
12: No evento, Fachin disse ainda que o reconhecimento da democracia como um direito humano autônomo, como está sendo debatido pela Corte Interamericana de Direitos Humanos, poderá fortalecer juridicamente a independência do Poder Judiciário, a autonomia dos tribunais constitucionais, a integridade dos processos eleitorais, os mecanismos de freios e contrapesos, além da proteção das liberdades fundamentais.
11: O Conselho Nacional de Justiça encerrou o primeiro semestre de 2026 com 326 processos julgados pelo plenário e mais de 6 mil processos analisados e arquivados.
10: No período, o órgão também aprovou normas e definiu políticas para o judiciário em todo o país. Marcelo Della Líbera.
13: O balanço divulgado pelo CNJ mostra que nos 6 primeiros meses do ano, o plenário realizou 24 sessões, entre presenciais e virtuais. O colegiado também aprovou 15 resoluções de cumprimento obrigatório pelos tribunais e 3 recomendações sobre boas práticas em áreas como gestão processual, inovação tecnológica, direitos humanos, acesso à justiça e melhoria da prestação jurisdicional. Na área disciplinar, o plenário do Conselho julgou 10 procedimentos administrativos disciplinares e aplicou sanções em 8 deles. Também determinou o afastamento cautelar de 9 magistrados durante a tramitação dos processos e analisou 9 revisões disciplinares com aplicação de pena de disponibilidade em 2 casos.
11: Pela primeira vez, o STJ julgou um recurso repetitivo em sessão totalmente virtual.
10: Na ocasião, foram estabelecidos critérios para a concessão da gratuidade de justiça a pessoas jurídicas. Fátima Uchoa.
14: A tese fixada pela Corte Especial do STJ sob o rito dos repetitivos deve ser seguida por todos os juízes e tribunais do país ao analisarem a mesma questão de direito. O colegiado definiu que a pessoa jurídica deve apresentar informações que permitam avaliar a real situação econômico-financeira, não sendo suficiente demonstrar inatividade ou redução do faturamento. Segundo o ministro relator Luiz Felipe Salomão, a concessão da gratuidade de justiça segue regras diferentes para pessoas físicas, que têm presunção relativa de veracidade na declaração de insuficiência de recursos, enquanto a pessoa jurídica deve comprovar não ter condições de arcar com as despesas processuais.
11: Um estudo inédito foi feito sobre a exclusão de pessoas LGBTQIAPN+ no mercado de trabalho.
10: O relatório foi entregue ao TST. Mila Amaral.
15: O levantamento foi realizado pelo Banco Mundial em parceria com o Ministério dos Direitos Humanos e da Cidadania e outras organizações. De acordo com o documento, a exclusão de pessoas LGBTQIAPN+ no mercado de trabalho tira da economia brasileira mais de 94 bilhões por ano. Isso acontece porque essa população é mais atingida pelo desemprego e pela informalidade e recebe salários menores. Os dados mostram que o desemprego entre pessoas LGBTQIAPN+ é de 15,2% e mesmo empregados eles ganham em média 10% a menos.
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11: Uma boa noite.
10: Bom fim de semana e até segunda-feira.
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1: Eu sou Paula Groba.
2: E eu sou Ricardo Nakaoka.
1: E estes são os destaques de hoje do Jornal do Senado, que começa agora.
2: Perfis falsos na internet podem virar crime.
1: Comissões debatem impactos do vício em apostas. Casos de ludopatia crescem 140% no SUS.
2: Aprovado reajuste anual para acesso ao microcrédito.
1: Boa noite.
2: Boa noite.
1: Criar um perfil falso para enganar outras pessoas pode passar a ser crime específico no Brasil.
2: A Comissão de Segurança Pública aprovou o projeto que inclui no Código Penal o crime de falsa identidade digital para punir a prática conhecida como catfishing, usada em golpes, assédio e outros tipos de fraude. Repórter Bruno Lourenço.
3: O projeto de lei cria no Código Penal o crime de estelionato ou fraude por meio de falsa identidade digital. O senador Hamilton Mourão do Republicanos do Rio Grande do Sul destacou que a criação de perfis falsos deixou de ser uma mera travessura online para se transformar em uma ferramenta de crimes graves, como a extorsão financeira e a chantagem íntima, gerando prejuízos severos à saúde mental e ao bolso das vítimas.
4: Catfishing é a prática de criar uma identidade falsa online com o objetivo de enganar, explorar, assediar ou fraudar outras pessoas, geralmente em redes sociais ou aplicativos de namoro. Os motivos para o catfishing variam desde a busca por atenção ou bullying, até crimes graves como golpes financeiros, românticos ou de investimento em criptomoedas, que resultam em perdas financeiras substanciais para as vítimas. Extorsão e chantagem por meio de imagens íntimas ou informações pessoais compartilhadas pelas vítimas, chamada sextorção e roubo de identidade.
3: A proposta estabelece que a punição seja agravada se a fraude for cometida com o uso de ferramentas automatizadas, perfis robôs ou se visar a exploração financeira de pessoas vulneráveis como idosos.
1: E processos de violência doméstica poderão ter análise mais rápida na justiça.
2: Avançou o projeto que garante prioridade aos juizados especializados na tramitação das ações previstas na Lei Maria da Penha. Repórter Rodrigo Rezende.
5: Os juizados de violência doméstica e familiar contra a mulher terão prioridade em relação à chamada justiça comum na análise dos processos relacionados à Lei Maria da Penha. O projeto com esse objetivo foi aprovado pela Comissão de Direitos Humanos. A relatora, senadora Ana Paula Lobato, do PSB do Maranhão, ressalta que essa medida impede conflitos entre órgãos judiciais e dá mais segurança para a mulher vítima de agressão. O relatório de Ana Paula Lobato foi lido na CDH pelo senador Rogério Carvalho, do PT de Sergipe.
6: Ao instituir órgãos judiciais especializados com competência civil e criminal para o processo, julgamento e execução das causas decorrentes dessa violência, a Lei Maria da Penha buscou evitar a fragmentação do atendimento, decisões potencialmente contraditórias e a peregrinação da vítima por múltiplos juízos, assegurando tutela mais efetiva e concentrada.
5: O projeto foi apresentado pela deputada federal Laura Carneiro, do PSD do Rio de Janeiro, e agora será analisado pela Comissão de Constituição e Justiça.
1: E a Câmara dos Deputados pode votar nos próximos dias o chamado PL da misoginia, um projeto aprovado pelo Senado, que equipara o crime de ódio contra mulheres ao racismo.
2: A proposta torna a prática inafiançável e imprescritível e prevê penas mais duras para quem discriminar as mulheres. A reportagem é de Yasmin Rodrigues.
7: O projeto de lei aprovado pelo Senado em março inclui a misoginia entre os crimes de preconceito e discriminação já previstos na legislação brasileira. Assim como nos crimes de racismo, a conduta passa a ser considerada inafiançável e imprescritível. A autora do projeto, senadora Ana Paula Lobato, do PSB do Maranhão, afirmou que o objetivo é enfrentar um tipo de violência que muitas vezes antecede as agressões físicas e feminicídios.
8: Estatística crescente da violência doméstica que chega até o feminicídio. Então, antes de chegar no feminicídio, se sofre a violência psicológica, a violência financeira, a violência doméstica, para enfim chegar no feminicídio. Para diminuir os casos de feminicídio, a gente precisa primeiramente combater a violência.
7: A matéria recebeu parecer favorável da relatora, senadora Soraya Tronic, do PSB de Mato Grosso do Sul. Se os deputados aprovarem o texto sem alterações, a proposta segue diretamente para a sanção presidencial.
1: Uma audiência pública das Comissões de Direitos Humanos e de Assuntos Sociais discutiu os impactos das apostas esportivas online no Brasil.
2: O debate apontou que a crescente expansão das bets no país exige medidas de proteção aos consumidores. Repórter Patrícia Oliveira.
9: Para os debatedores, os efeitos das apostas esportivas online sobre o endividamento das famílias e a saúde mental dos brasileiros exigem medidas de proteção ao consumidor. Além do cadastramento do CPF nos sites de aposta, também seria necessária a declaração de renda para o controle do valor apostado e a redução da publicidade das bets. O psiquiatra Hermano Tavares destacou o aumento de casos de jogo compulsivo, o vício que afeta um em cada cinco apostadores.
10: É como se fosse uma droga, gente. O SUS teve mais de 100% de aumento de demanda de tratamento para jogo nesse período.
9: O senador Eduardo Girão, do Novo do Ceará, defende o fim das apostas online.
11: Copa do Mundo acontecendo durante esse mês, explodiu a propaganda. Na minha opinião, deveria acabar, proibir, seja o governo enviando um projeto ou o próprio parlamento deliberar pelo fim.
9: Além de outras propostas em tramitação, um pacote de projetos reunidos pela senadora Damares Alves do Republicanos do Distrito Federal restringe a publicidade das bets e proíbe a ação de influenciadores digitais.
1: Os atendimentos a pessoas com dependência em jogos de apostas no SUS cresceram 140% entre 2018 e 2025. O dado foi apresentado na audiência pública pela coordenadora do Departamento de Saúde Mental, Álcool e Outras Drogas do Ministério da Saúde, Gabriela de Andrade.
2: Para a senadora Damares Alves, do Republicanos do Distrito Federal, a expansão das apostas esportivas já afeta a saúde pública e a economia, o que reforça a necessidade de medidas para enfrentar a ludopatia.
12: Quanto tudo isso está custando para o Brasil? O que está arrecadando? Está compensando os danos e prejuízos que os cofres públicos vão ter e já estão tendo?
1: Os limites para o acesso ao microcrédito podem deixar de ficar defasados.
2: A Comissão de Assuntos Econômicos aprovou um projeto que atualiza esses valores anualmente, com base na inflação, para preservar o acesso de microempreendedores e trabalhadores informais ao crédito. O texto segue para a Câmara dos Deputados, se não houver recurso ao plenário. Repórter Marcela Cunha.
13: O projeto prevê a correção anual dos limites de endividamento para acesso ao Programa Nacional de Microcrédito Produtivo Orientado. O PNMPO oferece crédito para financiar atividades produtivas de microempreendedores, pequenos negócios e trabalhadores informais. Hoje, o Conselho Monetário Nacional estabelece dois limites, até R$21 mil em operações de microcrédito na mesma instituição financeira e até R$80 mil no total de operações de crédito no sistema financeiro, sem contar financiamento habitacional. Mas esses valores podem ficar defasados com o tempo. O relatório senador Laércio Oliveira, do Progressistas de Sergipe, afirmou que manter os limites sem correção pela inflação reduz ano a ano o acesso dos pequenos empreendedores ao microcrédito.
14: Mais do que facilitar o acesso ao financiamento com taxas justas, a política de microcrédito atua como um motor de incentivo e profissionalização para os microempreendedores. Em vez de apenas injetar dinheiro, o programa qualifica o tomador para que ele identifique o momento exato de buscar o empréstimo e saiba aplicá-lo com foco na produtividade.
13: Pelo texto aprovado, a atualização será anual pelo IGPM, índice usado para medir a variação de preços na economia.
2: Com edição de Paula Groba e trabalhos técnicos de João Lira, o Jornal do Senado fica por aqui. Acompanhe agora as notícias do Tribunal de Contas da União e da Câmara dos Deputados. Boa noite.
1: Uma boa noite e um bom fim de semana.
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16: O Tribunal de Contas da União avaliou se órgãos federais oferecem condições adequadas no ambiente de trabalho para a inclusão de pessoas com deficiência. A auditoria analisou 36 órgãos e identificou barreiras físicas, sociais e organizacionais, além de dificuldades de acessibilidade nos espaços, nos sistemas de informática e nos meios de comunicação. O tribunal também constatou que metade dos órgãos avaliados não possui diretrizes formais de acessibilidade. O TCU recomendou medidas ao Ministério da Gestão, ao Ministério dos Direitos Humanos e a outros órgãos federais. O objetivo é eliminar barreiras e melhorar as condições de inclusão e de trabalho na administração pública federal. Saiba mais em tcu.gov.br.
15: 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Jornal Câmara dos Deputados.
17: Deputados definem novas regras para fiscalizar despesas com educação.
18: O projeto cria medidas de saúde para pessoas afetadas por jogos de azar.
17: Avança a proposta que retoma incentivos para o programa Mais Médicos.
18: Boa noite. Comissão de Educação aprova incentivo ao programa Mais Médicos. O repórter José Carlos Oliveira tem as informações.
19: A Comissão de Educação da Câmara dos Deputados aprovou o projeto de lei que retoma incentivos ao programa Mais Médicos, que haviam sido revogados em 2025, diante da lei que criou o programa Agora Tem Especialistas. O texto aprovado permite que os candidatos aos programas de residência médica recebam 10% de pontuação adicional durante o processo seletivo, desde que tenham cumprido integralmente pelo menos um ano de ações em projetos e programas dos Ministérios da Saúde e da Educação, como é o caso do Mais Médicos. Para o relator da proposta, deputado Ismael, do PL de Santa Catarina, a medida tem baixo custo, é fácil de ser operacionalizada e, na prática, vai atrair mais jovens profissionais para o programa Mais Médicos.
20: A gente sabe da importância da presença do programa Mais Médico nesses pequenos municípios. E o projeto do deputado Ismael Alexandrino permite que especialistas em medicina também adentrem ao programa Mais Médico, permitindo um maior acesso da nossa população à saúde, tão fundamental, uma das prioridades, sem dúvida, desafiantes para o nosso país.
19: A proposta de retomada de incentivos ao programa Mais Médicos ainda vai passar pelas análises das comissões de saúde e de Constituição e Justiça. Da Rádio Câmara de Brasília, José Carlos Oliveira.
17: Orlando Silva, do PCdoB de São Paulo, comemora a aprovação na Comissão de Constituição e Justiça do projeto que veda o ensino à distância nos cursos da área da saúde. Segundo ele, a formação presencial é indispensável para garantir a qualificação dos futuros profissionais.
18: Orlando Silva acredita que a medida preserva a qualidade dos serviços prestados à população e evita a formação de profissionais com diferentes níveis de preparo. O deputado também defende a rápida tramitação da proposta no Senado.
15: Trabalho.
17: Professora Luciene Cavalcante, do PSOL de São Paulo, apoia a instituição do piso nacional para os profissionais não docentes da educação. Segundo ela, a proposta garante valorização aos trabalhadores da educação básica e prevê remuneração equivalente a 75% do piso do magistério.
18: Professora Luciene Cavalcante afirma que o projeto conta com fonte de financiamento por meio do Fundeb e pede prioridade para a votação no Senado. Ela argumenta que a medida corrige uma injustiça salarial e reconhece o trabalho dos profissionais que atuam diariamente nas escolas.
15: Educação.
17: Foram aprovadas novas regras para fiscalização de despesas públicas com educação. A repórter Paula Bittar acompanhou a votação.
21: A Comissão de Constituição e Justiça da Câmara aprovou uma proposta que define regras para acompanhar e avaliar gastos com educação nos estados e municípios. O texto aprovado confere um papel central ao Sistema de Informações sobre Orçamentos Públicos em Educação, SIOP, um sistema eletrônico gerido pelo Fundo Nacional de Desenvolvimento da Educação, o FNDE, que coleta, processa e disponibiliza dados sobre receitas e despesas com educação. O monitoramento da aplicação de recursos na educação será feito por esse sistema, que também será responsável por manter um portal voltado ao cidadão. Estados e municípios deverão publicar no SIOP até 30 dias após o fim de cada bimestre um demonstrativo com as receitas e despesas da educação. Se o relatório não for publicado, o governo federal poderá suspender as transferências voluntárias, com exceção das destinadas à educação, saúde e assistência social. Durante a discussão da proposta na comissão, o deputado Patrus Ananias, do PT de Minas Gerais, ressaltou a necessidade de garantir transparência nos gastos públicos.
22: Esse projeto me tocou muito o coração, porque eu penso que nós vivemos uma época em que nós aqui na Câmara dos Deputados, parlamentares, precisamos mandar um recado claro, passar uma imagem para o povo brasileiro da nossa correção, do nosso rigor, da nossa transparência na aplicação dos recursos públicos, que não podem ser destinados a projetos mirabolantes, a obras inacabadas, mas destinados prioritariamente às políticas públicas que promovem o desenvolvimento do nosso país.
21: O projeto que define regras para acompanhar e avaliar gastos com educação nos estados e municípios já pode seguir para análise do Senado, a menos que haja recurso para votação pelo plenário da Câmara. Da Rádio Câmara, de Brasília, Paula Bittar.
15: Saúde.
18: Hélio Lopes, do PL do Rio de Janeiro, é autor de projeto que estabelece diretrizes para a caderneta de saúde da gestante e do bebê no SUS. Entre as medidas previstas, o texto determina o uso de terminologia baseada no sexo biológico e veda a adoção de linguagem neutra.
17: Segundo Hélio Lopes, a proposta também define que as cadernetas de pré-natal sejam voltadas exclusivamente à proteção da saúde da mãe e do bebê, sem conteúdos que estimulem a interrupção da gestação. O projeto ainda prevê orientações sobre denúncia e proteção em casos de violência sexual.
18: Projeto de Felipe Beccari, do Podemos de São Paulo, cria uma política de incentivo à produção e ao acesso a medicamentos genéricos de uso veterinário. O deputado propôs estímulos para empresas que produzem esses medicamentos e adotem políticas de preços mais acessíveis.
17: De acordo com Felipe Beccari, a medida busca reduzir os custos dos tratamentos veterinários e ampliar o acesso da população aos cuidados com os animais. Ele acredita que o fortalecimento do mercado de genéricos pode estimular a concorrência, beneficiar tutores e contribuir para o bem-estar animal.
15: Direitos humanos.
18: O projeto cria uma pensão especial para pessoas que adquirirem deficiência permanente em decorrência de violência doméstica. Um dos autores da matéria, Dimas Gadelha, do PT do Rio de Janeiro, explica que a ideia é indenizar as vítimas sem renda suficiente para garantir o próprio sustento.
17: O texto também dispensa o tempo de carência para a concessão de benefícios às vítimas. De acordo com Dimas Gadelha, a proposta ainda prevê mecanismos para que o Estado busque o ressarcimento dos gastos junto aos agressores.
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15: Ciência e tecnologia.
18: Está pronta para ser votada no plenário da Câmara a proposta que cria uma política para auxiliar na saúde de pessoas afetadas por jogos de azar. A repórter Mônica Tati tem mais informações.
3: A Comissão de Constituição e Justiça da Câmara dos Deputados aprovou o projeto de lei que institui política para atender pessoas e famílias que foram afetadas pelos jogos de apostas. O texto cria a Estratégia Nacional de Atenção Integral às pessoas com necessidades decorrentes das práticas de jogos e apostas. Entre outros pontos, aborda a prevenção, a redução de danos, a proteção e a reinserção social de pessoas que tenham problemas com vícios em jogos. A relatora na comissão, a deputada Laura Carneiro, do PSD do Rio de Janeiro, afirmou que a proposta tem relevância social e sanitária, devido aos efeitos das apostas sobre a saúde mental, a vida familiar e a proteção de grupos vulneráveis. Já o autor do projeto, o deputado Rui Carneiro, do Podemos, da Paraíba, informou que o número de pessoas atendidas pelo SUS, o Sistema Único de Saúde, com problemas associados ao jogo patológico, passou de 108 para 1.200 entre 2018 e 2023.
4: Os jogos de azar no Brasil se transformaram numa questão gravíssima de saúde pública. Esse é a moral principal do nosso projeto, dar uma resposta às pessoas que, junto com os seus familiares, estão vivendo essa nova realidade do Brasil, inclusive uma das maiores causas do endividamento do brasileiro. Então, o objetivo é preparar a estrutura, sobretudo de saúde, as unidades básicas de saúde, nos CAPs, para atender esse novo tipo de paciente, vamos dizer assim, que precisa de socorro.
3: O projeto que cria uma política de atenção às pessoas com problemas com jogos de apostas já foi aprovado por todas as comissões e aguarda a votação do plenário da Câmara. Da Rádio Câmara de Brasília, Mônica Tati.
15: Justiça.
17: Adriana Ventura, do Novo de São Paulo, pede a instalação de uma CPMI para investigar o Banco Master e acusa o governo de priorizar gastos com publicidade em vez de áreas como saúde. Ela defende o combate à impunidade e a responsabilização dos envolvidos em crimes.
18: Adriana Ventura também faz críticas ao governo federal e cita investigações da Polícia Federal envolvendo o Banco Master e integrantes da base governista. Segundo ela, as denúncias reforçam a necessidade de aprofundar as apurações sobre possíveis casos de corrupção.
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15: Comissões.
17: A Comissão de Administração da Câmara debate experiência de ouvidorias externas em defensorias públicas. O repórter Luiz Cláudio Canuto tem os detalhes.
6: 20 unidades da Federação têm ouvidorias externas em suas defensorias públicas, que funcionam como órgãos auxiliares e autônomos para garantir o controle social, a transparência e a participação da sociedade civil. As ouvidorias externas não pertencem à carreira da defensoria e seus integrantes são eleitos a partir de listas tríplices com representantes da sociedade. Criadas pela Constituição de 88, as defensorias públicas são instituições estatais que garantem assistência jurídica integral e gratuita à população que não possui recursos financeiros para contratar um advogado. Elas atuam na defesa dos direitos individuais e coletivos e na promoção dos direitos humanos. A Comissão de Administração e Serviço Público da Câmara dos Deputados debateu a experiência das ouvidorias externas das defensorias públicas com representantes do setor. A audiência pública foi presidida pela deputada Fernanda Melchiona, do PSOL do Rio Grande do Sul, autora também do pedido para a realização do debate.
8: 20 estados já têm a defensoria, a ouvidoria da defensoria pública, que é um órgão do controle social, que não é da carreira da instituição e que é eleita pelos movimentos sociais populares. E por que eu estou fazendo esse preâmbulo? Porque é o único órgão do sistema judicial que tem esse controle externo, externo mesmo, que não é da carreira, que não tem aquele elemento corporativo. Isso é muito importante.
6: Os estados que não têm ouvidorias externas nas defensorias públicas são Espírito Santo, Sergipe, Alagoas, Tocantins, Mato Grosso do Sul, Amazonas, Roraima e Rio Grande do Norte. A Defensoria Pública da União conta com uma ouvidoria geral composta por representantes da sociedade civil. O projeto apresentado no Senado Federal muda a lei de responsabilidade fiscal e destina limite de até 2% da receita das unidades federativas para o orçamento das defensorias públicas, a fim de garantir autonomia financeira. A proposta também impede contingenciamentos severos no sistema de assistência jurídica gratuita. Da Rádio Câmara de Brasília, Luiz Cláudio Canuto.
15: Economia.
18: Florentino Neto, do PT do Piauí, defende o projeto que autoriza a União a criar uma empresa estatal para atuar na distribuição de combustíveis e gás de cozinha. A proposta também permite ampliar a participação pública em refinarias e outras estruturas estratégicas para o abastecimento nacional.
17: No entendimento de Florentino Neto, a medida fortalece a soberania energética e protege o país em situações de desabastecimento. Ele considera ainda que a iniciativa contribui para a estabilidade da oferta de combustíveis, além de proteger os consumidores contra aumentos abusivos.
18: Glauber Braga, do PSOL do Rio de Janeiro, apresentou o projeto que revoga a lei do Programa Nacional de Desestatização. O deputado afirma que a proposta busca fortalecer a presença do Estado em áreas estratégicas, como energia, mineração, telecomunicações e infraestrutura.
17: Glauber Braga avalia que as privatizações reduzem a capacidade do poder público de planejar o desenvolvimento do país. Ele defende que empresas estatais atuem em setores essenciais para atender ao interesse da população, especialmente onde a iniciativa privada não vê lucro imediato.
15: Relações Exteriores.
18: Edilson Barroso, do PL de São Paulo, integra a Frente Parlamentar Mista em apoio à integração União Europeia-Mercosul, criada para acompanhar o acordo comercial entre os dois blocos. Ele detalha a importância da fiscalização legislativa para dar mais segurança às empresas brasileiras.
17: Adilson Barroso afirma que o acordo vai reduzir aos poucos impostos cobrados sobre milhares de produtos e serviços. O deputado aponta que a mudança pode facilitar as vendas do Brasil para outros países e atrair novos investimentos.
15: Agricultura.
18: Representantes da cadeia de produção do tabaco defenderam na Câmara uma proteção para o setor. A repórter Maria Neves nos conta quais as propostas.
7: Representantes da cadeia produtiva do tabaco reclamaram em audiência pública na Câmara dos Deputados que o sistema integrado de produção do setor está ameaçado no Brasil. De acordo com o deputado Heitor Schur, do PSD Gaúcho, que pediu a realização do debate, o aumento do número de produtores independentes e a carga tributária representam as principais ameaças à produção integrada de fumo no Brasil. Heitor Schur afirma que o sistema integrado foi construído há mais de 100 anos e engloba desde os produtores de fumo até a fabricação dos produtos derivados, como cigarro. O deputado argumenta que essa organização é importante para garantir aspectos como equilíbrio entre produção e demanda, assistência técnica e controle da qualidade dos insumos. Com o crescimento dos produtores independentes, ele acredita que essa estrutura esteja ameaçada.
10: Nós temos diversas safras dentro de um ano. Uma vez era a safra do fumo, agora é a safra de verão, a safra de inverno, a safra de primavera. Está plantando e colhendo o ano inteiro. Talvez isso para a indústria seja muito bom, mas para o segmento que está lá no campo eu não vejo ganhar com isso. E ao mesmo tempo a gente percebe que cada vez tem mais produtores independentes plantando por conta, não sei se os insumos que eles usam são os corretos, e essas coisas acabam influenciando também o nosso setor.
7: Com o aumento da produção, Heitor Schur afirma que houve queda no preço do tabaco. O deputado sustentou que enquanto em janeiro a arroba do produto custava R$340, hoje está sendo vendida por R$260. Da Rádio Câmara de Brasília, Maria Neves.
17: Marcelo Moraes, do PL do Rio Grande do Sul, defende a securitização das dívidas dos produtores rurais do estado. Na visão do deputado, a medida é essencial para permitir a renegociação dos débitos acumulados após anos de estiagem e das enchentes de 2024.
18: Marcelo Moraes afirma que os agricultores não pedem perdão das dívidas, mas condições para quitá-las. Ele também cobra a apreciação da proposta pela Câmara, alegando que a demora na votação agrava a crise no campo e compromete a economia gaúcha.
15: Meio ambiente.
17: Cabo Gilberto Silva, do PL da Paraíba, critica a atuação de órgãos federais durante operações de fiscalização ambiental em Novo Progresso, no Pará. Segundo o deputado, as ações truculentas provocam conflitos com produtores rurais e moradores da região.
18: Cabo Gilberto Silva pede ao governo federal que reveja a atuação dos órgãos responsáveis pela fiscalização ambiental na região. No entendimento do parlamentar, é necessário garantir o cumprimento da legislação sem comprometer os direitos dos produtores.
17: Joaquim Passarinho, do PL do Pará, também denuncia a truculência de órgãos federais durante a operação de fiscalização ambiental em Novo Progresso. O deputado defende que a fiscalização seja conduzida com respeito à população e prioridade para medidas de orientação.
18: Joaquim Passarinho cobra do governo ações para acelerar a regularização fundiária e ambiental na região. Segundo o parlamentar, é preciso garantir segurança jurídica aos produtores e conciliar a proteção do meio ambiente com o desenvolvimento das atividades econômicas locais.
17: Termina agora o jornal Câmara dos Deputados, produzido pela Rádio Câmara, com trabalhos técnicos de Wellington Teles e apresentação de Ana Raquel Macedo e Márcio Aquiles Sardi. Boa noite.
18: A Voz do Brasil volta na segunda-feira. Boa noite e bom final de semana.

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5: 22 horas, 20 minutos. 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
1: 22 horas e 46 minutos.

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1: 23 horas.
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12: Vinte e três horas e 20 minutos.
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0: 23:28.
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5: 23 horas, 43 minutos.
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0: 23:58.
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1: Meia-noite e um minuto.
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1: Meia-noite, 23 minutos.
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3: Meia-noite e 45 minutos.
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0: 1:12.
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0: 1:29.
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2: 1:37.

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1: Uma hora e 43 minutos.
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2: 2 horas.
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3: 2 horas, 22 minutos.

0: 2:36.
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0: 2:50.
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0: 2:53.
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0: 2:59.
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0: 3:35.
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2: 3:43.
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2: Quatro horas.
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0: 4:11.
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1: 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Quatro horas e 17 minutos.
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15: Horas 30 minutos.
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0: 4:36.
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2: 4 horas e 43 minutos.
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0: 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Centro América FM, 5 horas.
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1: Centro América FM 5:18.
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0: Centro América FM 5:24.
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2: Centro América FM 5:32.
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0: Centro América FM 5:38.
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7: Centro América FM 5:47.
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7: Bom dia, são 6:05. É amanhã de sábado, dia 4 de julho de 2026. É o nosso Café Sertanejo seguindo hoje até às 8 da manhã. O clima hoje amanheceu friozinho, né? Marcando 16 graus na capital do agro. Temperatura caindo nesse fim de semana. Hoje, dia 4 de julho, comemora-se o dia de Santa Isabel. Hoje também é dia da independência dos Estados Unidos. É dia do operador de telemarketing e é dia internacional do cooperativismo. Aqui é o Fabiano Lins. Vamos juntos com o nosso café hoje até às 8 da manhã. Pedro Bento e Zé da Estrada chegando. Deixa eu dar um bom dia aqui pro Eloir, no Rota do Sol. Bom dia pro Adão Oliveira, pra Rosane ali na Zona Leste, ela com o Valdir dos Santos. E também o Nédio, tá com a gente desde mais cedo. Bom dia, bom dia.
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1: Eu sou um compositor de música e letra. Nasci dia 22 de janeiro de 1980, às 2h20 da madrugada, na Serra da Cantareira. Transformo em versos e melodias as coisas que vejo. Transformo em alegria toda e qualquer tristeza. Na soma dos tempos, iniciando minha carreira, cá estou eu, hoje, dia 26 de junho de 2004, à meia-noite, no Teatro de Arena, no coração da cidade.

0: 6:19. Essa é daquelas que fazem parte da história da música sertaneja. Abel e Caim e Batistinha, um dos grandes clássicos da moda de viola brasileira. É uma música que retrata a vida no campo, a amizade, a lida com o gado e a saudade, preservando aí a tradição das antigas modas de viola que marcaram gerações. Porque o verdadeiro sertanejo de raiz não é apenas música, tá? É história, cultura, a emoção que atravessa o tempo. Teve aqui ainda o Gilberto e o Gilmar, assino com X, Alvorada Brasileira com Chico Teixeira, Pedro Bento e Zé da Estrada, Meu Amigo. Essa foi a nossa primeira. Bom dia para você que tá aí levantando agora, nesse início de manhã de sábado, a temperatura caindo e provavelmente vai ser assim no fim de semana. É. 669-9675-0551. Aqui o Fabiano Lins. Vamos até às 8 da manhã, hoje com o nosso Café Sertanejo. Hoje não temos primeira página. E clássicos pra gente recordar.
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0: João Mulato e Pardinho, um dos grandes clássicos da música sertaneja raiz, consagrado à canção Capial. Ela exalta aí aquela simplicidade da dupla sertaneja, fechando aqui a nossa sequência. Teve aqui ainda o Renato Teixeira com João Lavras, Eita Mundo Bom, Liu e Léo, Franguinho na Panela, outro clássico que você acompanha aqui. Bom dia aqui pra Margarete em Sinop, ouvindo a gente também. Bom dia, bom dia. Bora levantar, tá na hora, sabadão, e é o nosso café sertanejo do fim de semana. Volta já já. 6h34, bom dia pra você.
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Bom dia, galera da Centro América Hits. Aqui é Alex da Fazenda Eldorado, na colheita do chiclete da galinha aqui no Lucas do Rio Verde. Toca pra nós aí o saco de ouro. Bora que bora!

0: Essa foi especial pro Alex na Fazenda Eldorado. Saco de Ouro, um dos maiores clássicos da música sertaneja raiz, na voz aqui de Lourenço e Lorival, lá do finalzinho da década de 80, pra gente recordar. 6h48, a gente volta já já com mais clássicos aqui na nossa manhã.
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0: 6h49.
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0: Falcão, vamos recordar agora quando tudo começou para nós.
1: Vamos, Felipe. E foi exatamente aí que as portas do Brasil se abriram pra gente.
0: E é uma grande emoção ouvir os nossos amigos cantando assim.

0: um verdadeiro patrimônio da música brasileira. Tô falando aqui de Luar do Sertão, na voz de Tonico e Tinoco, uma das canções mais importantes e tradicionais da nossa cultura. Uma homenagem à beleza da vida no campo, ao céu estrelado, à simplicidade e orgulho das nossas raízes. Clássicos como esse nunca envelhecem, né? Eles continuam iluminando a memória e o coração de quem ama a verdadeira música brasileira. Fechamos assim mais uma hora aqui do nosso café.
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0: 74.
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0: É aqui mesmo, é o café mais sertanejo aqui do Nortão. São 7:06. É manhã de sábado, dia 4 de julho de 2026. Temperatura caindo, 17 graus agora na capital do agro. Até às 8 da manhã o nosso café hoje. Clássicos da nossa música sertaneja. Um bom dia pra Silmara com a gente, ligada. A dizer que gosta dessas músicas. Lembra a infância. Muito boa. Muito bom recordar, né, Silmara? Um abraço pra você, lindona. Bom sábado. Alô, Emerson Godoy. Bom dia, bom dia. Alô, Gilsonita. Bom dia, no Monte Líbano. Ligada, acompanhando também aqui o nosso café sertanejo. Vamos abrir essa última hora aqui com o João Mulato e o Douradinho.

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17h20, fechamos aqui com o Zé Moreno e o Paraense. Bailão de sexta-feira, a melhor mentira com Cristi e Ralf, franguinho na panela na voz do Eduardo Costa, João Mulato e Douradinho, quem tem boca vai a Roma. Vou registrar mais algumas participações, a Cleonice está aqui ligada com a gente, bom dia, bom dia. A Elizabeth também deixou aquela mensagem pra gente. Bom dia, bom dia. Onde que você está acompanhando o nosso café especial desse sabadão? Hoje, um pouco mais estendido, até às 8 da manhã.

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1: 7h21.
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1: Ouro Preto e Boiadeiro aqui no nosso café. Uma ossa dentro de casa. 7h31, fechando aqui a nossa sequência, teve ainda O Cheiro Dela com João Paulo e Daniel. Leandro e Leonardo, Pensa em Mim. 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Aproveitar para dar um bom dia aqui para Margarete no Jardim América. Bom dia para Lilian Binotti, também aqui ligado com a gente. Família Binotti, bom dia, bom dia.

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9: 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O avanço reforça a abertura do mercado asiático, melhora o aproveitamento do rebanho e aumenta a rentabilidade. 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

0: da Cuiabana com João Carreira e Jadson Jadson.
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0: Uma versão acústica, 14 minutos faltando para as 8 da manhã. Teve aqui ainda o. Zezé de Camargo e Luciano, Mari, clássico do João Mineiro e Marciano Aline. Essa foi a nossa primeira aqui da sequência. Bom dia aqui para Rosineide, no Jardim Amazônia. Deixou aqui a mensagem registrando a sua participação. 669-9675-0551. Onde você está acompanhando a gente nesse café sertanejo especial de sábado, hein? Daqui a pouco a gente volta com Daniel.
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0: Voltando lá no finalzinho da década de 80, com os Gargantas de Ouro do Brasil, Milionário José Rico, Canarinho do Peito Amarelo, uma daquelas canções que marcaram a história da nossa música sertaneja, né? Com uma interpretação emocionante e uma melodia que atravessa gerações. Eu tô falando aqui das vozes inconfundíveis de Milionário José Rico. Essa música ganhou um lugar especial no coração dos fãs e mostrando toda a força e a sensibilidade de uma das maiores dupla que o Brasil já conheceu. É sertanejo de raiz, com alma, sentimentos e muita história. E assim a gente fecha o nosso Café Sertanejo especial desse sabadão. Café volta amanhã às 4 da madruga. Já tem o Manhã 89.
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0: Bom dia, bom dia. Tá começando o Manhã 89, sabadão, 4 de julho, 2026, aqui na Parada Fabiano Lins, até às 10 da manhã. Hoje o clima amanheceu um pouquinho mais frio, né? Mais cedo tava 16 graus. Agora tá 19 graus, marcando na capital do agro. Hoje, dia 4 de julho, comemora-se Dia da Independência dos Estados Unidos, é Dia do Operador de Marketing e também é Dia Internacional do Cooperativismo. Música boa, informação, tem prêmios para você também. Já tem papo de novela, tem a nossa mensagem do dia. É o sábado, chegou e hoje a vida faz um convite diferente para você. Um convite para desacelerar, para respirar com calma, para olhar ao redor e perceber que a felicidade também mora nas coisas simples. Um café compartilhado, uma conversa sem pressa, o abraço de quem amamos, o silêncio de quem acalma a alma. Nem sempre precisamos de grandes acontecimentos para sermos felizes. Às vezes, Deus nos presenteia com aquilo que o coração mais precisa: paz. Aproveite esse sábado, descanse o corpo, renove as esperanças, fortaleça a fé e agradeça por mais um dia de vida. Porque quando existe paz no coração, existe riqueza que dinheiro nenhum pode comprar. Tenha um sábado abençoado, um excelente fim de semana para você. Essa foi a nossa mensagem de hoje.

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1: Luan Santana e Léo Foguete. Luan City Festival São Paulo.

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0: nossa eterna rainha da sofrência, Marília Mendonça, aqui na Centro América. Ela segue eterna, emocionando gerações e mostrando que grandes artistas nunca deixam de existir enquanto suas canções continuarem tocando. Marília Mendonça não foi chamada de rainha da sofrência por conveniência ou marketing, tá? Esse título nasceu do carinho do público, que reconheceu nela uma artista capaz de transformar sentimentos em sucessos inesquecíveis. Fechando aqui a nossa primeira sequência do Manhã de hoje, TV do Luan Santana com Léo Foguete, Dona, Olha Onde Eu Tô com Ana Castela, Cidade Negra com Lulu Santos, sábado à noite. A gente abriu o nosso programa de hoje. Bom dia pra Valdineia, bom dia pro Mike Sandes também aqui ligado com a gente, a Romilda no Mário Reiter. Bom dia você que tá aí ligando o rádio agora, você que já tá no trabalho, você fã que dá aquela carona pra gente aí no, que é motorista de aplicativo, que é taxista. Alô, galera da rodagem, levando a gente na boleia do caminhão aqui nas rodovias que cortam o norte do Mato Grosso.
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0: 8:20.
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0: Na capital do agro, 19 graus agora.
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1: é apaixonada.
2: Bem aos olhos da lua aqui com o Fredão e João Bosco e Vinícius, 8:34 agora. É o Manhã 89 aqui no seu fim de semana da Centro América. Vou passar aqui registrar mais algumas participações. O Lourenço tá aqui ligado com a gente, tá trabalhando. Bom dia, bom dia. Alô, Alan Diego, sempre com a Centro América nos quatro cantos da cidade. 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

0: 11 minutos faltando aqui para as 9 da manhã. Davi Quaresma com Gaave acostumou errado. É mais uma sequência aqui do nosso Manhã 89.
1: 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Parabéns pra você.
0: Parabéns. Vamos lá, parabenizar aqui os famosos. Os nossos fãs aqui da Centro América que hoje estão completando mais um ano de vida. Parabéns, felicidades.
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0: um dos maiores sucessos da banda Malta, lá de 2014, da estreia Supernova. Memórias, essa aqui foi especial pra Neia, que pediu. Fechamos aqui a primeira hora do nosso Manhã de Hoje.
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6: É hora de Papo de Novela, você fica sabendo tudo que rola no capítulo de hoje da novela Coração Acelerado, novela das 7 da Globo, que você acompanha na tela da TV Centro América no canal 7.1 digital. Capítulo 142 desse sábado, 4 de julho. Agrado vai se entender com Eduarda e vão decidir viajar juntas. Ronei e Zilá vão enganar Sinara para conseguir o livro de ervas de Nora. O Ronei vai desconfiar de Osmar. Zilá vai preparar a sabotagem da participação do Zuzanete no Festival de Sucos. João Raul vai convidar Irene para um jantar a fim de reaproximá-la de Valmir. Já o Cláudio vai pedir ajuda a Rosinha para fazer o jantar de Irene e Valmir. Gael e Nayane vão ficar juntos novamente. A Laurzinho vai apoiar Janete, que vai preparar o bar para o festival. Já Irene e Valmir vão se beijar. Agrado vai convocar Leandro para uma conversa com ela e Eduarda. É o resumo de hoje do capítulo da novela Coração Acelerado, que você acompanha logo mais na tela da TV Centro América.
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6: Sabadão, seu fim de semana chegou. Bom dia, bom dia. É nosso Manhã 89, aqui pela Centro América Rádio, que só tem fã. Manhã já de céu ensolarado, 22 graus marcando na capital do agro. Mais cedo o clima tava friozinho, né? Pra você que pulou cedo igual eu hoje. Tudo certo por aí? Bom dia pra você no comércio local aqui de Sorriso. Você que leva a gente de carona aqui nos quatro cantos da cidade. Você nas rodovias aqui do norte de Mato Grosso. Sítios, chácaras e fazendas. Bom dia, bom dia. Eu já vou abrir rodada de sorteio pra você. Final dessa hora tem presentão para os fãs da 89. É, o Recanto da Viola preparou presentão especial. Serão 2 ganhadores e cada um vai curtir um day use no Recanto Aquapark com direito acompanhante. E aí, tá afim? Vai mandar pra gente qual é a primeira coisa que você faz quando chega a um parque aquático. Nome completo com telefone e responda a pergunta.

Centro América, rádio que só tem fã, João Gomes, Meu Pedaço de Pecado, fechando aqui a nossa sequência. Esse é o fim de semana aqui da Centro América. Não é só terminar com Fernando e Fabiano e o Panda. Só com você, e preciso de ter alguém aqui com Raça Negra e Jorge Matheus. Bom dia aqui para o Arilson, pro Antônio Mauro, vou unir Antônio. Bom dia também pro Wesley Duarte, a Juliana. Bom dia também para Deide Lara, o Capone, a Gelsilene, o Juliano. Tá todo mundo aqui participando e concorrendo. Final dessa hora tem presentão para você, tá? Eu tenho dois Day Use, né, produção? Pro Recanto Aquapark, cada Day Use com direito a acompanhante. É o Recanto da Viola que preparou um presentão especial para os fãs aqui da 89. Para participar, vai deixar o nome completo com o telefone e vai responder pra gente qual é a primeira coisa que você faz quando chega a um parque aquático. 669-9675-0551. É o WhatsApp aqui da Centro América para você participar.

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0: Centro América, a rádio oficial do seu fim de semana. Bruno Mars com Lady Gaga. Teve aqui ainda o grupo Menos é Mais, com Xande Avião, Alexandre Pires e Léo Santana. Tudo isso aqui na nossa super sequência. Lembrando que tem prêmios rolando, final da hora, pra você. 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WhatsApp aqui 669-9675-0551.
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0: 9:34.
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0: Centro América, rádio que só tem fã, Bruno e Rafa. Hoje eu tentei, 13 minutos faltando aqui para as 10 da manhã. Teve aqui ainda o som da Paula Fernandes, Amar de Novo, uma versão aí do som da Del, Caixa Postal na voz do Tiaguinho, pra gente recordar, tem prêmio saindo já já pra você. 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Dois ganhadores, dois Day Use lá no Recanto Aqua Park, cada um com direito a acompanhante. Para participar, vai enviar pra gente aqui no WhatsApp da Centro América o nome completo com o telefone e vai dizer qual é a primeira coisa que você faz quando chega a um parque aquático. Tá facinho, né? Já já tem sorteio.
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0: você pensa. Para fechar nosso papo de novela com resumo do que rola no capítulo de hoje da novela Quem Ama Cuida, essa novela das 9 da Globo que você acompanha na tela da TV Centro-América no canal 7.1 Digital. Capítulo 41, desse sábado, 4 de julho, a Adriana vai jurar vingança contra as pessoas que a colocaram na cadeia. Pilar vai insinuar para Fábia que Ulisses pode estar traindo a mulher. Ulisses vai contar a Carolina que foi roubado e atacado por bandidos. Pilar vai assumir para Ademir que pagou uma pessoa para atentar contra a Adriana, mas vai negar que tem empurrado Arthur. Lires vai comentar com a Adriana que poderá deixar a prisão em breve. A André e Dora vão se beijar durante o ensaio. Já o Toniel vai dizer a Adriana que Elisa foi diagnosticada com fibromialgia. Carolina e André vão ganhar o concurso de dança. É o resumo de hoje do capítulo da novela Quem Ama Cuida, que você acompanha logo mais na tela da TV Centro-América.
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em off. É muito melhor, né? Turma do Pagode, deixa em off, 5 minutos faltando para as 10 da manhã. Vamos lá para sorteio. Tá saindo agora 2 Deiuze para o Recanto Aquapark com direito a acompanhante. Primeiro Deiuze saindo para Patrícia Pereira dos Santos, final do telefone 9343. Segundo Deiuze saindo para Wesley Duarte Lopes, final do telefone 3759. Atenção, parabéns Patrícia Pereira dos Santos e Wesley Duarte Lopes. Vocês podem ir diretamente lá no Recanto da Viola, lá no Recanto Aquapark. Chega lá, você apresenta seu documento com foto, tá? Você com direito a acompanhante. 4 minutos para as 10 da manhã. Tô arrancando meu time de campo. Fechamos aqui a primeira parte do Manhã 89. Já já chega Silvia Letícia com a segunda parte do Manhã. A gente se fala na segunda-feira, cedinho, às 5 da madruga, com o Café Sertanejo. Bom sábado, excelente fim de semana para você e até

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2: Ótimo dia, sabadão, hein? Vamos dar o

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0: Claro, que felicidade é estar na sua companhia aqui na Centro América, a rádio que só tem fã, seu Jorge. Felicidade. Intervalo chegando, eu volto já.
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0: 10:16.
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0: com aquele selinho, Cowgirl, Eli Juste. Que mais essa sequência, produção? Ai, Juan Victor e ainda Augusto Dávila. Tudo isso pra você, além das boas músicas do nosso fim de semana, tem sorteio também. Tá chegando agora, pega o seu WhatsApp já pra participar comigo. Primeiro sabadão de julho chegando, hein? Oh, coisa boa! É isso mesmo, primeiro sabadão de julho e daqui a pouquinho eu vou liberar um sorteio. Ah, Silvia, você falou que era agora. Agora não, depois do intervalo, vou liberar um sorteio muito bacana pra você. Você vai participar, vai interagir comigo pra concorrer nesse primeiro sabadão de julho aqui na sua 89.
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0: 10:31, bom dia.
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Zé Felipe e Ana Castela, sua boca mente na sua Centro América. Ah, que coisa boa, gente. 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

0: Ferrugem, climatizar, fechou nossa sequência aqui no nosso Manhã 89. Deixa eu mandar alô aqui pro Dorizete, que tá ligado com a gente. Bom dia, alô Delmar, bom dia pra você também, meninão. Bom dia pra Maria de Santos, Pablo Ariel. Meu amigo Ivan, um abraço pra você, pra Eliane. Vamos ali no intervalo, volto já. 14 pras 11.
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Henrique Juliano, Amor dos Outros, na sua Centro-América. 8 minutos para as 11, se você ainda não participou aqui do nosso sorteio, vale a pena participar, hein? É, então vem pra cá, porque Centro-América tá junto aqui com o Atacadão, primeiro sabadão de julho, você já sabe, né? Dia de economizar lá no Atacadão, pra começar muito bem esse sabadão, esse mês de julho, o Atacadão aqui trazendo pra você 2 vales-compras no valor de R$250. Envie nome completo, número do seu telefone e as palavras, sabadão Atacadão. Gente, já pensou você com esse vale de 250 pra usar à vontade, ainda mais com tanta coisa barata lá? Vai render muito, viu? Capricha e participe, serão 2 ganhadores, 1 vale pra cada um, tá? Lembrando que o ganhador vai retirar o seu prêmio aqui na Centro-América, apresentando seu documento com foto. Boa sorte, participe!

0: Beer One, é o som de Dua Lipa na versão acústico. Eu adoro essa versão dessa música maravilhosa, né, gente? Murilo Huff, Anestesiado, Henrique Juliano, Amor dos Outros. Alguém já viu um vídeo, né, de um garotinho que chora? Ele é muito fã de música sertaneja. Eu acredito que num futuro aí bem próximo, ele inclusive será um cantor sertanejo. Ele se emociona muito quando ele ouve essa música, Amor dos Outros, do Henrique Juliano, né? Ele tá aí num show, se emociona muito, chora, gente, com a sofrência dessa. Uma criança, eu nem sei quantos anos ele tem, deve ter o quê? Uns 6, 7 anos, é isso. E chora, já na sofrência, tão novinho. Oh, meu Deus do céu. Pobrezinho desse garotinho, meu Deus do céu. Já participou do nosso sorteio? Ainda não, deixa eu te contar, viu? 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

0: Wesley Safadão, rei vaqueiro, disciplente na sua Centro América. Agora 11:07.
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0: Vem com a gente, vem participando, que tá rolando sorteio aqui no nosso Manhã 89. Tá tudo de bom, você capricha aí, participa comigo e você vai concorrer hoje a 2 vales compras. Já tá rolando aqui sorteio, mais de 100 participações por aqui, hein? Que loucura! Todo mundo querendo faturar esse vale compras de R$250 e são 2 fãs que vão levar pra casa. Cada um ganha um vale, tá bom? 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Só isso. 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Então, boa sorte, baby.
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0: Centro América, a sua rádio que só tem fã. Essa aqui foi pra gente matar a saudade. Araqueto, cobertor, bom demais, né? A gente mata a saudade por aqui na Centro América, a melhor programação pra você. Claro que sempre tem também muitos prêmios. E já já eu vou falar de prêmios aqui na Melhor Manhã.
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Ludmilla, Dopamina. Essa é mais uma música que abre sequência aqui na Centro-América. Sabadão gostoso, muita música boa. Os nossos prêmios, se você ligou o rádio agora e ainda não participou, dá tempo de você participar comigo, que o Atacadão tá junto com a gente aqui nessa manhã de sabadão. Primeiro sábado de julho, né, gente? 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E pra começar bem esse sabadão, você vai concorrer a dois vales compras de R$250 cada. 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Lembrando que serão dois ganhadores, um vale para cada um, tá bom? E o prêmio também vai, deve ser retirado aqui na Centro América, em horário comercial, apresentando documento com foto. Aí se você ganhar hoje, posso buscar hoje? Não dá. Hoje as meninas estão de folga, só na segunda-feira, tá? Das 8 ao meio-dia, das 13h30 às 18 horas. Combinado então? Ah, amanhã sabadão tem seleção brasileira em campo?

0: que é que há? Ana Carolina, o que é que há? Essa música maravilhosa, versão, né, da música do Fábio Júnior. E eu achei que ficou assim, gente, impecável na voz da Ana Carolina, porque eu sou muito fã dessa mulher, hein? Canta demais, né? E também ouvimos ela, Shakira, com o tema da Copa, a Shakira com Burna Boy e Dai Dai. E ah, falando em Copa, amanhã tem seleção brasileira em campo. O que vocês acham, gente? Será que o Brasil vai ganhar amanhã? Eu fico com tanto medo daqueles gigantescos, daqueles homens, né? Eu tô assim, na expectativa. Tomara que dê certo. Mas aí todo mundo tá perdido hoje, né? Aí que horas que será aí o jogo do Brasil? Porque uma hora é uma hora, tô 5 horas da tarde, tô... Mas assim, ó, Brasil versus Noruega. Amanhã, seleção brasileira entra em campo às 16 horas pela Copa do Mundo de 2026, né, gente? Então tá aí, às 16 horas, tem Brasil versus Noruega. E nós estamos confiantes, vamos continuar torcendo pela nossa seleção.
1: Brasil!
0: Intervalo chegando, hein? Ótimo dia para você ligado comigo, participando. Oi, Marcos. Marcos Souza chegou por aqui. Um abraço para você, Gabriel, Antônia, Maria Aparecida.
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Banda Corpo e Alma, Bruno e Marrone, hoje às 10. Hoje às 10 não, mas 11h38, tá? Bom dia pra você que ainda não participou aqui e pra você que já tá participando. Bora, meus amores! Ó, seguinte, primeiro sabadão de julho e você já sabe que tem um presentão aqui pra você. É dia de economia no Atacadão e aqui na Centro América você concorre agora a 2 vales compras no valor de sabe quanto? R$250, bebê! Envie aí nome completo, o número do seu telefone e as palavras sabadão, atacadão. Serão dois ganhadores, vale, um vale compras pra cada um, tá? 250 pra cada um em vale, tá bom? Combinado, né? Lembrando, gente, que o ganhador vai retirar o seu prêmio aqui na Centro América em horário comercial. A partir de segunda-feira, então, tá, gente? Capricha, boa sorte e tá chegando ele, Luan Santana.

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1: Lembra dessa, gente? A versão do Ai, Se Eu Te Pego, If I Catch You. O som de Michel Teló rolando por aqui. Bom demais. Lance Antena, Olho Marrom. A galera tá participando aqui com a Silvia Letícia. Manhã 89, bombando. Ô, Loredi, bom dia pra você, menino. Bom dia também pra Samira, a Natiele, Larissa, Eloir Kaminski. Bom dia, menino. Bom dia também pra Elisângela, que tá ligada. A Letícia, Felipe Bala, Marta, tudo bem? Tudo bem, Marta? De Souza. Isso, a Silmara Assis, bom dia, sua lindona, tudo de bom, hein? A Maria Nazaré também tá ligada, Ângela Fusinato, a Vanusa Fernandes, Maria José, gente, muita gente curtindo a gente aqui, viu? Rapaz, que delícia! Acho que esse sorteio aqui rendeu umas 250 participações, adoro! Sabe o que eu quero também? Convidar você para participar de mais um sorteio que tá rolando, é a nossa seleção musical, que tal você descolar aí esse presentão, Alexa? Novinha, novinha, aquelas Eco Pop, sabe? Bem bonita. Pois é, é o presente que nós temos pra você, ouvinte, que escalar o seu time dos sonhos com 11 músicas. E você pode colocar lá no banco de reserva mais umas 5 músicas pra gente garantir aqui a sua seleção completa em campo. Combinado, então? Você vai fazer o seu cadastro, enviar suas músicas pelo aplicativo ou pelo site da Centro América FM, tá bom? Silvia, eu quero participar, não achei. Pede pra mim o link aqui que eu mando pra você. Coloca lá. Quero o link. Daí eu vou achar aqui no meio desse monte de mensagem que eu te mando o link, tá bom? É a chance de você ouvir suas músicas favoritas e ainda levar pra casa esse super prêmio, ouvir a Centro América na sua Alexa lindona. Vai falar lá muito pra ela, né? Sintonizar, enfim, trazer várias coisas bacanas. 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
2: Centro América, 14 para o meio-dia.
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0: Centro-América, a rádio que só tem fã. Essa sequência foi show, claro, fechando com chave de ouro a nossa manhã de sabadão, Capital Inicial, Coração Vazio, e também BTS. Bora pro nosso sorteio? Vamos lá, gente, boa sorte pra todo mundo, caprichando aqui, hein? Participações encerradas, agora vamos sortear o nosso fã, pode rodar já? Pode? Então vamos lá então, hein? Atenção, quem fatura Vale Compras hoje é você. Luana Silva Santos, final do telefone 9695, Luana Silva Santos, e também a nossa fã Rosinete Carvalho Kleinbing. Kleinbing, isso? Rosinete Carvalho Kleinbing. Final do telefone 5774. Parabéns, Rosinete. Parabéns, Luana. Faturando vale compras de R$250 para aproveitar todas as promoções do Atacadão. Ah, que show, hein? Para retirar o seu voucher, atenção, hein, meninas? Atenção, para retirar o seu voucher, você deve vir até a Rádio Centro América em horário comercial. Posso ir agora? Não, não pode. Posso ir hoje? Não, não pode. Só a partir de segunda, porque aqui as meninas que entregam têm um controle de entrega dos prêmios e elas hoje não trabalham, tá? Então, é de segunda a sexta, das 8 ao meio-dia e das 13h30 às 18 horas. Caso não possa vir, outra pessoa pode retirar o prêmio no seu lugar, desde que traga o documento com foto aí do ganhador. Tá, Luana, Rosinete? Esperamos vocês a partir de segunda e daqui a pouco a gente se encontra no Flash Hits.
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2: Ótima tarde, sábado chegou trazendo aquele clima gostoso de descanso, né? De almoço em família, de encontro com os amigos, ou quem sabe assim uma boa viagem pela estrada, né? Seja qual for o seu destino, reserve então esse lugar especial para a boa música, porque ela sempre transforma qualquer momento em uma lembrança inesquecível. Eu sou Silvia Letícia, a partir de agora convido você para embarcar comigo em mais uma edição do nosso Flash Hits durante as próximas horas, né? Vamos aí revisitar aqueles clássicos nacionais, internacionais, canções que marcaram gerações e continuam emocionando quem ama uma boa trilha sonora para o fim de semana. Então, sirva seu almoço, aumente o volume do rádio, acomode-se aonde você estiver e venha viajar comigo, com a gente, até as 2 da tarde. Afinal, gente, você já sabe, né? Algumas viagens não precisam de malas, basta uma boa canção para nos levar aí de volta para aquele momento especial, aos melhores momentos da vida. Aumenta o som. Ótima tarde, 12:06.

Centro América, a rádio que só tem fã, bem naquele clima gostoso de fim de semana, essa canção da dupla britânica, maravilhosa, né? Eu gosto, curto muito o som de Eurythmics com Sweet Dreams, fechando nossa sequência Doces Sonhos, a tradução. Essa é direto de 1983, direto pro nosso Flash Hits. Já tô de volta.

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0: Mais uma música que mexe com a gente nesse sabadão gostoso, né? Fala sério, tá? Ó, gente, seguinte, você que tá aí aguardando o nosso Vibe Centro América, prepare-se, porque daqui a pouquinho tem o nosso Vibe. Vibe Centro América vai ter vale compras de R$200. O que mais que tem? Deixa eu dar uma olhada aqui. R$150 em vale compras também, muita coisa bacana, muito papo aí, né? Nesse finalzão de semana, Edilson Batata já está preparando a música dele, eu já preparei a minha, e aí eu quero te falar, né? Não conta pra ele, tá? Mas vota no meu time. Vota na minha música, vamos ganhar hoje, vamos dançar muito com a minha música. Eu escolhi uma bem dançante pro fim de semana, tá? É, ele não pode saber, não fala pra ele. 14 para as duas.
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Centro América com Skank, seus passos aqui no nosso Flash Hits. Daqui a pouco a gente se encontra no Vibe Centro América. Só vou ali buscar o Edilson Batata, que tá tomando uma aguinha na cozinha, na copa, e já já a gente vem aqui com o nosso Vibe Centro América. Tudo de bom, hein? Ai, gente, uma maravilha hoje o programa. Conto com a sua participação. Já já ele tá aqui comigo, hein? Edilson

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3: Temperatura em Sorriso agora 30 graus, previsão para hoje à noite é de 16.
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8: Eu fui buscar ele lá, pronto, já trouxe o menino aqui pra fazer o Vibe Centro-América. Tudo certinho, Edilson Batata?
9: Tudo melhor a partir de agora.
8: Eu sei que minha companhia é super agradável.
9: É.
8: E as dos nossos fãs também. Então, no Vibe Centro-América.
9: Pra não te deixar triste, eu ia falar, na verdade, porque estamos no ar.
8: Ai, ai.
9: Vamos pra mais uma edição do nosso Vibe Centro-América, sabadão 4 de julho, agora 12:05. Música boa, alegria, alto astral.
8: Prêmios. Dois vales compras. Hoje, daqui a pouco, a gente vai falar. Ó, um de R$150 e outro de R$200. Então, vai ter muita coisa bacana aqui pros nossos fãs. É, expectativa do jogo de amanhã. Será que amanhã a seleção brasileira passa ou não?
9: Será, ser?
8: Eu tô com tanto medo daquele homem grandão. Como é que é o nome dele? Esqueci agora o nome dele. Mas é muito grandão.
9: Deixa rapaz, pra lá. Parece que pronuncia de uma forma meio desagradável.
8: Meio estranha, né? É. Eu não sei falar. Ai, no speak English.
9: No speak English.
8: É English?
9: É. English. English. No speak English. Vamos curtir música? Bah, já, vamos já fazer a primeira chamada já aqui? Pra gente ir ticando? Deixa na
8: expectativa. Na expectativa. Eu quero que o pessoal fique lá pensando, o que será hoje? Vale do que, né?
9: É, então.
8: O que será que esses dois aprontaram hoje?
9: Então,
8: eu só sei que eu já sei que eu vou ganhar.
9: É.
8: Então, tá, eu bom. Vou ganhar isso. Isso?
9: Não sei, né?
8: Vou faturar hoje. Vai ser a minha música hoje, não a sua.
9: Vamos ver.
8: Não, é a minha.
9: Já tem qual é a sua? Agora tem o latino. Festa no AP.

0: Que vibe, hein?
1: Vibe gostosa, muito gostosa. Só na sua Centro-América, essa Vanessa da Mata com essa música, vou te falar. Dá vontade de tomar um banho de chuva, mas não vai chover hoje, com certeza, mas vai fazer frio.
0: Eu ia falar, com esse friozinho é melhor que não chova mesmo.
1: Não vai, vai fazer frio, viu? Pelo
0: solteiros
1: jeito.
0: Solteiros que
1: vocês que lutem.
0: Que eu diga, viu? Fácil não, vai devagar. Ai, aí, frio.
1: Frio tá chegando, de novo, mas ainda bem que esse friozinho aqui do Mato Grosso, eu gosto, é um friozinho assim, bem light, né? Bem gostoso.
0: Vamos falar de prêmios?
1: Vamos agora.
0: A galera quer concorrer a prêmios por aqui na programação, preste atenção.
1: Vamos lá então.
0: Primeiro nós teremos um vale-compras no valor de R$200. Esse prêmio a gente vai jogar pra qual? Pro desafio musical? Então preste atenção, está chegando aquela música aqui. A gente dá uma trabalhadinha nela pra ver
1: eu
0: se você consegue.
1: Eu quero saber o que você aprontou hoje nesse desafio musical.
0: Vamos ver se você, ouvinte, mata a charada.
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0: sei.
1: Essa ficou diferente.
0: Ficou diferente o negócio, hein?
1: É. Eu fiz, eu sei, mas essa
0: mas foi... tá diferente. Será que alguém vai acertar? Gente, que música é essa que o Batata trouxe hoje?
1: No
0: o que
1: desafio
0: é esse desafio musical? Valendo pra você, vale compras no valor de R$200 do Mercado Bom Preço. E eu tenho certeza que esse seu vale vai render muito, porque lá é muito barato, tá? Então você vai lá e vai render muito esses duzentão. Capricha, manda junto seu nome completo, número do seu telefone. Manda pra gente aqui. Eu não sei ainda que música é essa, porque hoje ele chegou aqui e fez tudo às escondidas. Tudo às escondidas.
1: Vamos rolar de novo?
0: Rola, porque eu preciso, pelo menos, né? Ó, pela batida, não é possível, como
1: tá,
0: vou saber.
1: Tá fácil, dá pra entender o que ele tá cantando, ó.
0: Parecendo um árabe cantando. Não sei.
1: Muito tranquilo.
0: Tranquilo pra
1: tranquilo,
0: você,
1: tem
0: bonito.
1: Gente que já vai matar fácil, fácil.
0: Não sei,
1: fácil.
0: Eu vou até pegar aqui o WhatsApp, eu quero só ver. Quero só ver. Valendo então R$200 pra você em Vale Compras. Você vai mandar pra cá nome completo, número do seu telefone. Pode ser cantor, não, pode ser a música, acho que é mais fácil pro nosso fã.
1: Do jeito que tá aí, se ele descobrir quem tá cantando e qual, ou qual é o nome da música, né?
0: Uhum.
1: Qual é essa música? Desafio musical.
0: Tá no ar então. Bora lá então. Vamos pro nosso intervalo. Muitas oportunidades pros nossos fãs aproveitarem aqui no nosso intervalo comercial da rádio que só tem fã.
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0: No balanço da sanfona, no balanço do busão, no balanço da sanfona.
1: Do busão, no
0: esse shot da... também foi bom, esse bicho de pé aí, rapaz, deu vontade de sair dançando.
1: Gostosa a voz da mulher.
0: Muito bom. O gingado da música.
1: É muito bom, muito bom.
0: Eu gosto, viu, do tal do forrozinho, do shot, desse tipo assim, mais tranquilinho, mais de boa, muito bom. O que eu gosto também é de presentear os nossos fãs. E aí, inclusive, ninguém te contou nada, né?
1: Então, a hora que eu cheguei ali, o passarinho disse que ele me contou. Passarinho
0: esse
1: disse.
0: Essa história do passarinho me disse. Não vem não,
1: passarinho,
0: hein, Batata?
1: Me disse.
0: Eu já combinei tudo com os nossos fãs.
1: É, já veio com

0: conversa, falou assim, pai, a Silvia já andou fazendo tal de boca de urna lá, já falando assim, bota no hashtag da Silvia.
1: Tá no hashtag.
2: Mas
1: da
2: eu vou
1: Silvia.
2: Ganhar hoje, eu sei que eu vou, porque a minha música é muito top. Tenho certeza que muita gente vai querer dançar essa música hoje.
0: Muito bem, é o qual é a sua, né?
2: Será é isso que vai entrar? Valendo um presentão aqui pro nosso fã, você vai escolher a sua, né? Se é a do Batata, o time do Batata ou o time da Silvia, vai mandar no nosso WhatsApp com o seu nome completo, o número do seu telefone e aí você vai escolher as músicas, né? Então é o seguinte, sabe o que tá valendo pro nosso fã agora? Um vale compras no valor de R$150 para usar lá no Boticário, inclusive, vou falar para vocês que o Boticário tá com uma promoção muito boa, é a promoção mais esperada do ano, onde você compra um produto Bot e leva um refil, olha isso.
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2: 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E aí o nosso fã vai pegar esse vale e vai aproveitar essa promoção, combinado então?
0: Combinado.
2: Então vamos lá pro nosso...
0: Qual é a sua?
3: E aí, qual é a sua?
2: A minha é uma maravilhosa.
0: Hashtag Silvia.
2: Toca aí, DJ.
0: Que isso, hein?
2: Que balada! Olha a vibe!
0: Muito bom!
2: Yolanda Bicu! Olha, a gente muito nem bem. Combinou e falamos.
0: Mas.
2: We no speak né, americano.
0: Eu também fiz uma, daí, sei lá. Se você quiser votar no hashtag Batata.
2: Vota na Silvia.
0: Vota nesse aqui, ó.
2: Ah, jogo baixo, hein? So crazy right now. Jogo baixo demais.
0: Legal também, né?
2: Muito boa.
0: Olha, parece que dá pra enxergar o pessoal.
2: Eu vou contar uma coisa
0: dançando.
2: Pra vocês. Primeiro eu escolho a minha música, aí quando ele chega aqui eu falo, Batata, minha música é essa. Aí o bonito vai lá e escolhe uma melhor ainda do que a minha. Ah, sacanagem.
0: Mas você já tá entregando, eu acho a sua tão boa.
2: Ah, que isso.
0: Essa eu peguei de rabo de foguete ali, falei, vai essa daqui, eu não tinha escolhido, mas pode
2: semana
0: ser.
2: Que vem, ah não, semana que vem não. Semana que vem, eu que vou fazer os cortes das músicas, primeiro. Mas eu sinto muito te dizer que o vibe vai ser só com você.
0: É?
2: É. Eu estarei lá na praia te ouvindo.
0: Tome.
2: Vamos pro intervalo? Boa. Volta aí, hashtag time da Silvia Letícia, ou time de quem? Essa
0: hashtag
2: é a minha.
0: Silvia.
2: Hashtag Silvia.
0: Ou hashtag Batata? É. E aí,
2: boa.
0: Qual que é a sua? Bota aí no nosso WhatsApp, manda com o nome completo, número de telefone, para concorrer a um vale de R$150 do Boticário.
2: Fechou.
0: Já tem mais.
2: Vamos ali?
0: Vamos.
2: Então vamos.
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0: Então, né?
2: O meu hashtag tá ganhando, tá? Hashtag Silvia tá na frente, já olhei aqui. Todo mundo participando, ó, hashtag Silvia. Quem votou em mim aqui? Deixa eu ver.
0: Qual que é o hashtag Silvia? Cantei se ela
2: Esse
0: vai olhando
2: aí. Esse aí é o hashtag Silvia.
0: Uhum.
2: Rosinete, tamo junto, hein?
0: Pois é. Será que tem algum hashtag Batata?
2: Não vi aqui seu nome não, Batata. Só no contato.
0: Tá ali, ó. Capone. Obrigado pelo voto, tá?
2: Oi, Isa. Boa tarde, Lourenço. Tá chegando aqui no nosso Vibe Centro América. Já pode votar no time do Batata ou da Silvia aí, valendo de presente pra você um vale compras no valor de R$150 do O Boticário.
0: Vamos de música, então?
2: Vamos! Essa daí eu gosto, hein? Bem dançante também, gostosa pro nosso fim de semana. Pode dar o play em Lady Gaga.
0: Marcou uma boa temporada isso aqui, viu?
2: Marcou demais.

0: Muito bem, sonzeira massa rolando por aqui nessa tarde de sabadão.
1: Olha que legal, Batata. O Alan, o Alan Diego falou assim que não dá pra escolher um ao outro. Então ele colocou hashtag Bata Silvia.
0: Bata Silvia.
1: Ele vota nas duas. Bata Silvia. Ei, ai, ai, ai, ai. Ele falou, o meu hashtag não vale. Hashtag Bata Silvia. O bom é que vocês vão ouvir as duas músicas de qualquer jeito, mas alguém tem que sair ganhando e esse alguém sou eu, porque eu estou realmente na frente hoje. Só te digo isso, estou na frente. E eu quero saber também uma coisa que eu quero te falar. Ninguém acertou a música até agora.
0: Pois é.
2: Desafio musical.
1: Ninguém.
0: Uma dica. E aí, tem essa noite? Hã? E aí, que tem música? Essa noite?
1: Meu Deus, será que é isso que eu tô pensando?
0: Será que tem?
1: Eu vou retificar. Tem uma pessoa que já acertou.
0: É mesmo?
1: Não vou falar quem é. Mas ela foi a primeira que acertou na hora. 2h17 ela mandou.
0: E deu certo com aquela.
1: Só que ela não colocou o nome da música, ela colocou o pedacinho do refrão. Então, pode ser.
0: É, porque ela né? É essa pegada aí mesmo.
1: Então tá, mas tá valendo. Mas também por você pode votar e aí a gente vai colocar no sorteio.
0: Já começou a aparecer mais. Agora a gente foi só perguntar se tem essa noite.
1: Você pode participar e valendo aí um vale compras no valor de R$200 pra você usar à vontade no mercado. Bom preço, hein, gente? Vai comprar muita coisa com esse vale de R$200, porque lá o preço é incrível. Então, capricha na sua participação, que daqui a pouco tem resultado. Mas já, Batata, essa hora mesmo?
0: É.
1: Tem certeza disso?
0: Quer saber a hora? 2h44.
1: Não tá errado esse negócio, não? Então, daqui a pouco já... Já tem um ganhador?
0: Passa muito rápido. Depois do intervalo, a gente já vai conferir quem foi que faturou...
1: Mas tudo que é bom passa rápido.
0: É?
1: Então, passou muito rápido. Eu achando que a gente ainda tinha uns dois blocos pra dar mais dicas aí pro pessoal e nada. Então você vai votar aí na música da Silvia ou do Batata. Daqui a pouco tem resultado do sorteio na volta do nosso intervalo.
0: Hashtag Silvia?
1: Qual que é? Essa.
0: Hashtag Batata.
1: Be cool. E a sua qual?
0: É Crazy in Love da Beyoncé.
1: Crazy in Love.
0: Daí, qual que é a sua?
2: Qual é a sua?
0: Hashtag Silvia ou hashtag Batata, a gente volta já.
1: Valendo o vale do O Boticário pra você.
0: De R$150.
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0: Rabiosa.
1: Rabiosa, essa música é boa, muito boa. Mas agora eu quero que você revele, Edilson Batata, que música é essa que você escolheu hoje?
0: Mas é muito fácil.
1: Vamos lá então, toca um pedacinho dela.
0: Pra você que participou.
2: Desafio musical.
1: Muito difícil hoje, foi difícil. Se não fosse a sua dica.
0: Sei não, hein? É?
1: Eu, bom, se não fosse a sua dica, eu. É sério, não tinha dado certo no negócio, não.
0: Pois é, mas descobriram aqui. Quem foi que faturou?
1: A gente ela vai faturar o quê, Batata?
0: Vale compras de R$150 do Boticário.
1: 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Então ela vai levar para casa esse vale compras no valor de R$150. É ela, hein? Atenção, vai sair aqui o nome da ganhadora, saiu aqui para você. Karina Queiroz. Telefone 8533. Karina Queiroz acertou então a música.
0: Parabéns, Karina. Ai, que música que é?
3: Tem cabaré essa noite.
0: Tem cabaré essa noite. Tem essa noite? Tem cabaré essa noite. Pois é. Valeu. Parabéns aí, Karina.
1: Parabéns, Karina. E agora vamos lá, né, Batata? Nosso desafio de hoje, qual é a sua de hoje? Eu sei que eu escolhi uma música maravilhosa, você também escolheu outra maravilhosa, e eu vou te falar bem sério, eu não gostaria de estar na pele dos nossos fãs, porque com certeza foi muito difícil de escolher, por isso que muitos até colocaram o hashtag Bata Silvia.
0: Os dois, né?
1: Os dois. É, mas eu gostei desse hashtag. Acho que a gente pode até colocar essa opção. Não, pode não. Depois o pessoal não vai. Ai, não quero desagradar o Batata. Quero desagradar a Silvia.
0: Mas muito bem.
1: Sabe o que eu tô gostando? É que realmente o pessoal tá participando muito nessa questão de defender a música mesmo, né? Não assim o time do Batata, mas gostando da música, né?
0: Sei.
1: E hoje eu sinto muito te dizer, mas eu ganhei.
0: Pois é. E aí, qual é a sua?
2: E aí, qual é a sua?
0: Hashtag Silvia? Ou hashtag Batata? É, meu amigo, é, minha amiga.
1: Eu vou fazer assim.
0: A batalha foi
1: eu
0: grande.
1: Eu vou deixar você tocar a sua depois da minha, porque a minha ganhou.
0: Campeã,
1: eu não tô falando
0: campeã.
1: Brincadeira, campeão é campeão. Eu ganhei hoje, gente.
0: Eu sei.
1: Vencemos, não, quem votou precisa, no time, Silvia.
0: Não precisa ficar falando tanto assim, tá? Tudo
1: e
0: bem,
1: ganhou. Quem que vai faturar? Quem que votou no hashtag Silvia?
0: Muito bem, quem votou hashtag Batata, muito obrigado.
1: Quem votou hashtag Silvia, muito obrigado. Quero dizer que nós vencemos. Daqui a pouco a gente sobe no pódio.
0: Muito bem. O time Silvia faturou hoje. Quem teve mais votos e aí foi feito o sorteio entre o time Silvia. E quem faturou hoje foi ele. Mas foi ele. Leonardo Silva.
1: Aí,
0: parabéns,
1: Léo.
0: Leonardo Silva Souza, fone final 78, faturou então. Vale compras de R$200 lá do mercado, bom preço.
1: Boas compras pra vocês, né, Leonardo? E também pra nossa fã Karina, que vai fazer ótimas compras lá no mercado bom preço, também no Boticário.
0: Vamos curtir então a campeã?
1: Eu vou embora, eu acho.
0: Não, você vai esperar.
1: Só mais pouquinho?
0: É, vamos curtir a campeã. Vamos curtir.
1: Eu quero,
0: não
1: vai. Meu avião sai daqui a pouco.
0: Você vai ver o avião. Hashtag Silvia, campeã.

0: Não.
1: É.
0: Ah, eu tava cantando, você então, colocou assim ao vivo.
1: Então, eu vi.
0: Avisa, né?
1: Essa é a campeã, gente. Fazer o quê, né?
0: Women speak americano.
1: Pois é, obrigado,
0: you
1: pessoal.
0: Be cool.
1: Votou na Silva. Eu agradeço, tá? Eu agradeço, pessoal.
0: Eu agradeço assim. Vocês que votaram em mim. Mas você sabe o que eu vou dizer?
1: Campeã. Ó,
0: eles votaram em mim porque eles vão ficar com saudade de mim.
1: Pois é, gente. Indo. A Silvia tá saindo de férias, aí a gente tava
0: não,
1: pensando.
0: Sério?
1: Então.
0: Verdade? Eu não sabia.
1: Ai,
0: eu
1: Silvia.
0: Quero pedir pra vocês uma coisa. Vocês fiquem com Batata, façam companhia pra ele, tá? E assim, não deixe ele sofrer tanto. Chora não, Batata.
1: Deus
0: só 15 dias.
1: Vai.
0: Só 15 dias, Batata. Inclusive, eu tô indo agora para o aeroporto. Eu vou assistir amanhã o Jogo do Brasil.
1: Eu achei
0: mesmo.
1: Que você tava de brincadeira,
0: não,
1: sério.
0: Tô
1: mesmo,
0: indo. Então. Tomara que o Brasil não perca. Daí eu tenho que voltar, não vou nem assistir o final da Copa.
1: Chega lá, assiste e na segunda-feira você já volta. Já não. Tem Flash Hits aqui esperando por você.
0: Sim. Se o Brasil perder, mas não vai, eu vou torcer pra Portugal. É, que é um país que eu gosto muito, almejo muito também. Mas enfim, eu vou lá assistir o Jogo do Brasil e eu volto dia 21, Batata. Você, né, vai ficar aí no Vibe Centro-América. Mas esses dias você também me deixou sozinha, então agora chegou minha vez, nada como um dia após o outro e uma noite no meio.
1: Ela vai sair de férias.
0: Mas eu volto, gente, dia 21, se Deus quiser.
1: A gente
0: e amanhã,
1: aguarda.
0: O que você acha? Dá o seu palpite amanhã pro Jogo do Brasil.
1: 2-1 para o Brasil.
0: 2-1 para o Brasil? Uhum. Eu acho que vai ser mais ou menos isso aí mesmo, mas
1: vai ser
0: bem sofrido, tá?
1: É, não sofrido. Fácil, né? Se fosse fácil, não era pro Brasil, não.
0: Bem, o sofrido.
1: Brasil
0: aquele grandão,
1: ser.
0: Como eu não sei falar o nome dele, mas aquele grandão me deu medo. Rapaz, tem um meme dele, não sei se é verdade aquele vídeo que tá na internet, que ele tá lá comendo, de repente olha no espelho e assusta com ele mesmo. Não sei se é verdade ou não, porque agora com esse negócio de IA, né? A gente não pode nem pensar no que é verdade, o que não é.
1: A cara dele não tem, não é difícil ser.
0: Mas ele assustou. E eu falei, gente, muitos memes saindo, eu achei muito bom, eu gosto dessa parte. Tchau, Batata.
1: Tchau, Silvio.
0: Tchau,
1: boa
0: gente.
1: Viagem,
0: até
1: boas
0: dia
1: férias.
0: 21. E vai, Brasil! Vai, Brasil! Amanhã vamos torcer pelo Brasil, hein? Seleção brasileira. Tchau, Batata. Fui!
1: Tchau, boa viagem, boas férias. Valeu!

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3:04, eu tô de volta por aqui. A Silvia já foi passear, foi viajar. Boas férias, dona Silvia Letícia, viu? Com certeza merecida mesmo. Vem pra cá, passarinho. É, obrigado, viu? Eu vi que você falou lá que ela tava pedindo pra votar no hashtag Silvia. Acho que é por isso que ela ganhou hoje no hashtag Silva ganhou do hashtag Batata. Acho que é isso aí, ela começou a pedir antes, cara. Antes que começou o programa, não é certo isso aí. Vamos deixar quieto porque ela tá saindo de férias mesmo, vai viajar, vai passear, vai pras praias e tudo mais. Quando ela voltar, nós vamos conversar, né? Bom, 3:05, sou eu, Edilson Batata. Você já conhece meu passarinho também? Você conhece meu passarinho? É, rapaz, esse passarinho é famoso, ô Tiriti. Você viu, né, esses dias no evento lá? Do nada, rapaz, a mulher lá, a Paquita lá, né, a Sorvetão lá, vai entregar o prêmio pro Batata e fala assim, ah, seu passarinho é famoso. Falei, opa, como assim? Você viu? É nóis. Vamos nessa? Vamos curtir música? Já vou conferir se tem sorteio de prêmio pra você participar e concorrer a prêmios por aqui. A primeirinha tá chegando com o Projota. Oh, meu Deus.

0: Earthing the Fire com Fantasy. Que clima gostoso, tarde de sabadão, melhor programação. Seikou com Never Gonna Give It Up. Também teve Oh Meu Deus com Projota. Agora 3:15. Bom, você que participou do Vibe, participou do sorteio, né? Mandou sua mensagem, muitas mensagens, né? Audiência confirmada, muitas participações. Então, de repente, não deu pra gente mandar alô pra galera toda, porque são muitas participações. Mas, você pode mandar um oi novamente aqui na programação, manda um oi aí no nosso WhatsApp que eu vou registrar a sua participação. Inclusive, pode ajudar a fazer essa tarde mais gostosa. Pode pedir aquele som que você gosta pra gente curtir junto, tá bom? 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
0: Muito bem, vamos seguindo por aqui com No Seu Ritmo especial de sabadão. Deixa eu falar pra você de promoção. 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

0: no seu ritmo especial de sabadão, 3h31. Savage Love, som de Jason Derulo com Jawish. Também teve Zé Neto Cristiano Parte do Posto. Hoje eu tentei com Bruno e Rafa. E a Simone Mendes, Direitos Iguais. Fala, meu amigo Eloir Kaminski, os motoristas de aplicativo, ele, Alan Diego. Quem mais? O Baldinho também deve estar acompanhando, o Fábio Gassem. Fábio Gassem não participa, né? Até ouve, mas não participa. Bom, muito obrigado a toda essa galera curtindo a programação nessa tarde de sabadão. Cleibe Costa, Douglas Wanderson. Tem também aqui a Geisuele curtindo. A Joana Dark Horas, né? O Voni Antônio é o careca, né? O Voni Antônio. Depois eu vou só confirmar aqui que eu não lembro o nome, mas eu acho que é o careca. Tem que salvar direitinho aqui pra nós chamar ele de careca. Nós somos careca também, mãe. Alan Diego, Josiane curtindo também, o Mike Santos, motoras do coletivo também curtindo a programação, né? Os taxistas, Marcinha Alcântara, mamãe da Lolene Milena, já mandou um abração pro Marcão também, Lourenço Cruz de Souza, minha amiga Dei lá do Primavera, Denilza. Aí o Marcão tá aí também, você viu? Pois é, a galera tá curtindo a programação. Bom, manda seu oi aqui de boa tarde que eu vou registrar o seu, sua participação também. E aí já vai indicando qual música que a gente vai curtir agora. Hã? Qual? Qual?
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0: 3h32.
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0: Bruno Jags e Sorriso Maroto por aqui neste bloco. Clique, deixa acontecer na... É, assim, deixa acontecer naturalmente. Uhum. Grupo Revelação. Também teve Amado Batista com a Simone Simaria na comemoração dos 40 anos. Show de carreira do Amado Batista. Ele regravou Folha Seca com a participação de Simone Simaria. Ficou bem legal, né? Que bom matar a saudade por aqui. Arthurzinho é o bicho, né, Alan Diego? Rapaz, ainda bem que você bota a câmera, porque senão ele vira a casa de ponta cabeça. Esse menino de hoje em dia, vou falar pra você, coisa de louco, né? E Arthurzinho é acelerado. Você também tá curtindo a programação aí, meu amigo? Você também, minha amiga? Então manda sua mensagem pra cá, faz igual o Marcão Souza, Marcinho Alcântara, o Eloir Kaminski, a Denilza lá do Primavera, o meu amigo Mike Santos, a Josiane, quem mais? O Voni, Careca, Sabrina Hux, essa galera toda tá curtindo com a gente aqui, ó. Obrigado pela companhia de vocês, viu? Valeu, Márcia Beatriz, a Yara Pfeiffer. Hora de intervalo na Rádio que só tem fã?
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4: Estamos de volta por aqui no seu ritmo especial de sabadão. Para 4:04. Tá quieto hoje, hein, filho? É. Não, o Brasil vai passar, vai dar tudo certo. Jogos. Olha aí os últimos jogos aí, né? O que rolou nas últimas rodadas. Hoje tem. Tá rolando agora? É? Marrocos. Hoje às 2 horas começou. Marrocos 3-0 no Canadá. Segunda-feira tem Espanha e Portugal. Na segunda-feira também tem à noite Bélgica e Estados Unidos. Hoje vai rolar ainda, logo mais à tarde, França e Paraguai. Amanhã, amanhã tem Brasil e Noruega. Na tardezinha, né? Também tem amanhã à noite Inglaterra e México. A Argentina enfrenta o Egito na terça-feira, Colômbia e Suíça. Meu amigo, e aí, será? Será? Importante o Brasil passar pela Noruega, né? As oitavas aí, pra depois a gente ver como é que vai ficar. Tem jogo rolando agora? Tava conferindo aqui, Copa do Canadá, perdendo do Marrocos. Marrocos 3-0 no Canadá. Bem. Oi, você tá curtindo a programação? Já mandou sua mensagem pra cá? Tá participando junto comigo? Manda aí, 996750551. Cadê meu amigo João Pedro? Falou, ei, Batata, hoje perdeu lá no Vibe, hein? A galera foi pro hashtag Silvia, mas pouca diferença. Pouca diferença. Mas tamo aí, né? Pode continuar participando por aqui. O João Pedro falou que ficou um pouco sem internet, mas já voltou e tá tudo certo. Vamos curtir música? Dando sequência por aqui. Tá chegando agora João Bosco e Vinícius. Interpretando essa que a gente conhece com o Gupena e Gabriel, né? Música muito legal. Boa, música boa pra curtir aqui na programação. Do Brasil à Argentina. 4:06.

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0: sempre bom ouvir uma do Bruno Marrone, né? Agora, 4h14 por aqui. Teve o João Bosco e Vinícius do Brasil Argentina e o nosso hit do dia, hit desse sabadão, simplesmente acontece, Pericão com a Ana Castela. Curtindo aí, dona Josi, obrigado pela companhia, viu? Obrigado pela participação também do meu amigo João Pedro. O pessoal tá aí curtindo a programação, muito bom, muito bom. A Rosinete também tá aqui curtindo, boa tarde, obrigado pela companhia. Deixa eu ver aqui mais, o Alan Diego, mandou até um videozinho lá do Arthur. Pensa, pensa. Você também tá curtindo? Uma ótima tarde. O pessoal que tá no campo, né? Nos sítios, chácaras, fazendas, no assentamento, enfim, tá aí trabalhando também, pessoal do campo. Aí, ó, foi só falar, inclusive o Cláudio Novodovski, eu sempre tenho dificuldade de falar esse Novodovski, né? Novodovski, é isso aí mesmo. É o Cláudio, lá na fazenda Pôr do Sol. Como é que tá aí? Como é que é o negócio? Tá plantando, tá... adubando, tá nas máquinas, né, Claudião? Você fala pra nós aí, como é que tá, como é que estão os trabalhos por aí? E você que tá só ouvindo, tá só acompanhando, pode participar também, manda seu oi pra cá que a gente vai registrar sua participação, tá bom? 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Intervalo, aqui só tem fã e eu volto já.
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0: 4h16.
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0: É o No Seu Ritmo especial de sabadão. Meu amigo Rafael Paim, depois de muito, mas muito tempo, ele tá participando por aqui, mandou alô aqui, ó. Opa, eu tô na escuta. Partiu Ipiranga City. Valeu, Rafa. Fazia hora que eu não via ele participando por aqui. O Raul, então, nem se fala, né? Valeu aí, Rafael Paim e também, com certeza, Dona Rô, né? Uma viagem pra vocês aí. Obrigado pela companhia. Obrigado pela carona. Valeu, Cid. Ó, o Cid Conel também. Pois é, né, Cid? Segunda a sexta, Dona Marina e a Hillary. As meninas sempre participam e tal. Aí no sabadão, às vezes até tá ouvindo, mas não participa. Né? Só porque eu não falei nada de sorteio. O Cid já, opa, tô na escuta por aqui. Ó, essa galera é massa, né? Obrigado pela companhia, viu? Nós vamos pro intervalo, a gente ouviu aí o Armandinho, Desenho de Deus. Teve Obrigado Moleque com Fidume Jeca. E já já tem muito, muito mais.
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0: 4:33.
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0: Eita, modão bom, hein? Zé Henrique Gabriel, Instinto Animal. Teve também por aqui a Isa e Major com Let Me Be The One. E a música Fácil, do Jota Quest, também fez parte desse bloco. 4h49, um abraço pessoal lá do Morada do Bosque. Valeu, Janderley. Obrigado aí pela sua participação e companhia. Os meninos estão junto por aí também. Obrigado, viu? Obrigado pela participação. É, ele ficou feliz que eu acertei o nome, o sobrenome dele, o Cláudio Novodovoski, lá na Fazenda Pôr do Sol. Estamos na colheita do milho aqui, Batata. Boa tarde, bom trabalho pra vocês aí. Obrigado pela companhia, viu? Valeu, Josi, também curtindo a programação. Volto já.
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0: Ótima tarde de sabadão, curtindo a melhor programação aqui comigo, Edilson Batata. Passarinho foi lá pra fora e... Vem cá, cara. Não, tarde de sábado é assim mesmo, é mais relax, é mais tranquilo. A galera tá acompanhando. Às vezes não participa tanto, porque também não falamos nada de prêmio, nem nada de sorteio, mas a galera tá ligada, tá acompanhando. A Solange chegou agora aqui, ó, já mostrou umas marmitas aqui só pra assanhar as lombrigas. Oi, Solange, obrigado pelo carinho, viu? Tá bonita as marmitas, hein? Deixa eu ver o que que é ali. Esse aqui é um arroz, feijão, um macarrão, uma carne ali gostosa. Mandioca frita. Eita, que aí eu passo mal. E um zoião cozido ainda. Olha, parabéns, viu? Você acaba de me deixar babando aqui agora. Parabéns, tá? Digo nada, não digo nada, só digo uma coisa, não digo é nada. Leio Caminhos, que valeu, obrigado pela companhia também. Vou para mais um intervalo e já volto aqui com modão. Modão daqueles. Ei, raizão.
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0: Recadinho para você ligado aqui na Central América, acompanhando o seu ritmo de sábado. 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

0: Leonardo, amanhã é amanhã, ninguém sabe, né? Não, pra ter amanhã não chegou ainda, né? Vamos viver no presente aqui. Isso, e aí depois a gente vê, amanhã é amanhã. Marvin, classicão, a versão acústica, regravação aí em 2024 no trabalho do Vitor Clay. Titãs e Vitor Clay, Marvin. Isso aí, Rodolfo, com a música Hoje Não Teve Modão, né? Falei que ia rolar um modão. João Paulo e Daniel Amargurado. Você tá ligado, acompanhando por aqui a Centro América, não é mesmo? Então, obrigado pela companhia. Ó, fone final 73, deixa eu ver quem que é aqui. Ah, mandou foto, mas acabou apagando aqui. Fone final 6773. Manda aí o oi aí que a gente vai salvar o contato aqui, vou mandar um alô pra você. Meu amigo Cid. Cid tá curtindo a programação. Eloy Kaminski também, o Almir Canova, que é o amigo Guissé. O Guissé lá do Pinheiros 1. Já vou conferir seu áudio, meu querido. As marmitas deliciosas da minha amiga Sol. Ela mandou foto só pra sem a lombriga. Eita, nós. Olha o Cláudio lá na Fazenda Pôr do Sol. Cláudio Novodovoski tá curtindo lá com a família, com os amigos, né? Trabalhando e curtindo a programação. Janderlei também tá com o brother dele curtindo lá no Morada do Bosque. Rafael Paim já deve ter chego lá em Ipiranga do Norte e foi na companhia da Centro América. Valeu, Marlon e família Binotti, família Kramer também, né? Quem mais? Bom, tem os alôs aí pro Marlon, Lília, João Paulo e Luquinhas, família Binotti, um abraço. Tem o seu Gerson, Dona Rosângela, Emília, Juliana, Vitória, o Cauã e a pequena Lívia, família Kramer, um abraço. Tem também a Mariane, o Júnior, a Júlia e a Maísa, um abraço. Aí, viu? É, tem as famílias aí, os amigos. Meu amigo Veneno também deve estar acompanhando a programação, né? Ele de sábado, até a hora do almoço, dá um gás e depois curtir, né? Não sei se ele tá lá na companhia. E o nosso amigo Veneno não ouve numa caixinha, não, passarinho. Você viu o dia que a gente foi lá? É uma baita uma cachona sonzão, menino. Aham. Vamos pro intervalo aqui na rádio que só tem fã, eu já volto.
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0: Temperatura em Sorriso agora 29 graus, previsão para hoje à noite é de 15.
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0: Ah, você tava aí do outro lado do radinho cantando, tava não? Pais e Filhos, musicão com Legião Urbana aqui no seu ritmo especial de sábado. Também teve o U2, With or Without You. 5:45, conhecido como 15 minutinhos para 6. Vamos pro intervalo, eu já volto aqui para encerrar minha participação na programação de hoje.
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É, Marília Mendonça, Foi Amor, por conveniência. Também teve por aqui Zé Neto Cristiano, Mulher Maravilha e a Mãe Solteira com Nayara Azevedo. Nossa, fechando aqui em grande estilo, né, passarinho? Músicas aí pra galera, né, botar o pessoal pra refletir. Vamos sim, nós já vamos embora. Tá chegando nossa hora de finalizar a participação aqui da 89. Tenham todos uma excelente e abençoada noite de sabadão, bom domingo. Na segunda-feira a gente se encontra um pouco mais cedo. Você viu aí, você que acompanhou a Batata desde a live, da vibe com a Silvia. A gente comentou até que a Silvia tá saindo de férias, então segunda-feira eu chego mais cedo por aqui na programação. Já fica o convite para os amigos e amigas que acompanham o meu trabalho. Segunda-feira a gente se encontra às 10 da manhã, tá bom? Deus abençoe seu final de semana. Se vai trabalhar, que seja um final de semana produtivo. E se for um final de semana de folga, ou tiver de férias, igual a Silvia, não tiver de expediente no final de semana, que seja um final de semana tranquilo, de muita paz, tranquilidade, tá bom? Obrigado, obrigado, obrigado pela sua companhia. A gente se encontra na segunda. Fechar com chave de ouro por aqui, R.E.M., Losing My Religion. Tchau, tchau.

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0: 18 horas e 4 minutos.
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0: 18:10.
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0: 18:13.
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2: 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O termômetro culinário ajuda a identificar o ponto exato da carne. Em cortes grossos, evita que fique crua por dentro ou ressecada por fora. Mais controle, mais suculência.
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5: 18 horas e 19 minutos.
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0: 18:23.
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0: 18:29.
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12: 18:39.
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0: 18:49.
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7: 18:58.
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0: 19:06.
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0: 19h19.
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0: 19h40.
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2: 19 horas e 45 minutos.
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0: 19:51.
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